personalidade moçambicana, um grupo que esteve naturalmente baseado na capital do país, o Centro Associativo dos Negros, hoje o Cinza, como um dos seus grandes palcos, mas que girava pela cidade de Lourenço Marques, fazendo os vários eventos, fazendo os bailes, e que passava também nos programas de rádio da Hora Nativa, mas não só, as noites da música ao vivo no estúdio auditório contaram várias vezes com a presença do grande grupo Jumbo, que hoje inicia connosco esta nossa edição. Aliás, eles vão trazer mais uma canção, e porque o nosso programa de hoje vai ser assim mesmo, todos os grupos têm aqui duas composições para nos brindar do seu rico repertório com bandas.

Grupo Jumbo, Jumanana. Esta bela composição desse grupo que nasceu nesses anos 60 e que foi se mantendo com naturais mutações. Os seus criadores já não estão entre nós, mas os apreciadores conseguiram manter viva essa imagem do Jumbo e hoje continua num outro evento, numa outra festa, participando com recordações desses belos tempos da marrebenta e outros géneros marrebentas, paratuana, fena, enfim, são vários os ritmos que o grupo Jumbo levou para salas de bailes e que hoje continua sendo recordado pelos mais velhos, passo o termo, mas como forma também de inspirar gente mais nova. Gente mais nova da música de Moçambique ou da música de África, inspirando-se nessas belas obras do passado. Anos 60, 1969, nasceu na Inglaterra um grande grupo formado por músicos do Ghana e também por músicos das Caraíbas. O grande conjunto Ossibiza.

a referência, um orgulho para muitos grupos que nos anos 70 depois foram surgindo e até mais tarde influenciados por essa grande banda que marca uma fase da história da música no mundo, a banda do Ghana e das Caraíbas, mas muitas vezes também considerada inglesa porque ela foi criada lá. Mas é daquelas referências que fica pela expressão da música africana, que foi sempre refletida, os tambores, as melodias, os cantos, a alegria e depois a presença de palco com os trajes verdadeiramente africanos que marcaram essa banda, que foi criada, teve naturalmente as suas mutações, enriquecida com músicos que foram se juntando à banda, alguns afastados, outros até passaram, e hoje ainda grupos de simpatizantes da história dos Ossibiza mantém esse nome vivo em alguns momentos. É o trabalho conjunto, a força que hoje queremos expressar, enaltecer a propósito do trabalho. Ossibiza, com o primeiro título que escutamos, esse Chubai, Ossibiza com Seaside Meditations.

Esta guitarra aqui que faz lembrar o rico sabor do rock, as influências na música dos Os Ibiza. Aliás, Os Ibiza é uma banda de afro-rock, é verdade, afro-rock, e o rock está lá presente. Aliás, o rock britânico presente na banda que se segue, recordando a boa fase dos Black Sabbath, Led Zeppelin e outras bandas dessa época. Vamos estar aqui durante os próximos minutos com Deep Purple. É verdade, improvável no jazz, mas no easy jazz, pela fusão que eles fazem, cá estão eles presentes também. Vamos recordar essa grande banda que foi criada em 1968. Grande grupo que marca também uma fase rica da história da música internacional e particularmente da música pop

Essa guitarra do Richard Blackmore e a participação de todos esses músicos que desde os anos 60 fazem estar viva essa banda, uma banda que permanece naturalmente com mutações próprias. Já fizemos referência aos jumbos dessas mutações e todas essas bandas que vão marcando essas histórias de permanência, de vida, levaram grandes mutações, inclusivamente dizer que os Deep Purple apresentaram em 2024 o seu último álbum, The Boys from Brazil, imagina. Mas é dos tempos do passado, dessa forma de trabalhar do passado, sem tirar mérito as novas tecnologias, que nós vamos nos mantendo. E aqui os Deep Purple recordam-nos um grande êxito. Sim, não poderíamos passar aqui essa grande banda, para quem nos conheceu, sem deixar ficar aquela grande recordação, Smoke on the Water, e que foi gravado, neste caso, ao vivo e colocado no seu disco, com Blackmore, com Lord, com Clover, com Peace e com Gillian.

É. Grandes aplausos, sim, senhora. Deep Purple e a passagem por nós aqui nesta nossa página em que estamos trazendo grandes bandas que marcam a história da música, a música no mundo, e que mostram como juntos podemos trabalhar e trazer grandes resultados para o dia a dia das nossas vidas, dando uma força ao trabalhador. A propósito da passagem na última sexta-feira do Dia Internacional do Trabalhador, e aqui estivemos com estas duas belas composições que marcam a história dessa banda. Aliás, a primeira, Sem Palavras, este Ring Death Neck, e depois esta que os Deep Purple trouxeram com voz neste Smoke on the Water. Isto quer dizer que vozes vão aparecer também neste nosso encontro, grandes vozes, mais daqui a bocado. Mas para já, Weather Report, uma grande banda também, que muitas vezes me faz recordar as grandes criações dessa época, e que também pude apreciar, tocar. Qualquer destas bandas fizeram parte do repertório da minha caminhada musical. Weather Report, uma banda que foi criada nos finais da década 60 e que fez bastante sucesso entre 1970 e 1980, e que contou com grandes executantes, grandes nomes da história do jazz.

Weather Report, e Overking, esse título que o grande saxofonista Wayne Shorter escreveu. Esse grande Wayne Shorter, do qual temos falado várias vezes, recentemente, inclusivamente a propósito de ter feito um dos seus últimos trabalhos em vida com o grande Herbie Hancock. Mas Wayne Shorter com o grande líder Joe Zawinul, com o grande baixista Jack Pastorius, o grande baterista Alex Acuña, ou o grande percussionista Mando Bardena, durante uma fase rica dos anos 70 do grande grupo Weather Report. Já agora vamos apreciar um do grande baixista, recentemente esteve entre nós o Shield, que numa conversa falava bastante das influências que teve também desse grande Jack Pastorius.

grande banda dos anos 60, mas que vive até hoje. Como as grandes empresas mudam os trabalhadores, mas as grandes empresas permanecem lá bem vivas, não é verdade? Mudam, porque a história da vida é mesmo assim. E What's Up, por exemplo, foi o último álbum dos Water Report que foi apresentado o ano passado. E vamos estar esta hora com os Earth, Wind & Fire, essa grande banda, essa grande referência para as grandes vozes como de Philip Bailey, Maurice White ou Roland Batista.

vivendo nos nossos próprios tempos, com estes altos e baixos, com estas dificuldades todas. Esta, a grande banda Earth, Wind & Fire, do grande baixista que nesta obra notou-se bem, Verdine White, irmão do líder e criador da banda Maurice White, que, como dissemos, com o Philip e o Roland interpretam vocalmente estas composições. Destaque para este falsete do Philip Bailey. O Maurice também foi baterista nesta banda, que entre outros bateristas contou também com Ralph Johnson ou com Sonny Henry, um baterista que esteve entre nós quando da vinda a Maputo do grande Lee Ritenour. É aquele baterista, baterista com ritmo, com segurança nesta música dos Earth, Wind & Fire, força dessas influências do jazz, do blues, mas a força do funk acima de tudo, dos anos 80, eles com essa excelente secção de sopros e estas grandes vozes fizeram parte do grande filme Ritmo da Felicidade, e para isso mesmo vamos dar ritmo àqueles que tiveram a festa dos trabalhadores. Muitas felicidades para vocês com um passinho de dança através do Boogie Wonderland.

Este é o Easy Jazz, a companhia de Islim Fakirá. Eu e o Messagi hoje estamos trazendo, a propósito da passagem do Dia do Trabalhador, uma página virada para bandas, projetos grandes, projetos que têm vida e que se vão alimentando como resultado das suas obras, das suas produções. São assim projetos de 1968, 69, dos anos 70, dos anos 80 e até mais recentes podem sobreviver. O trabalho conjunto, a dedicação e o compromisso com o trabalho que você tem a realizar. Força, amigo trabalhador, particularmente hoje com um abraço especial, o Dia Internacional de Liberdade de Imprensa, que essa liberdade para você, homem da redação, homem da equipa de produção da rádio, da televisão e de outros órgãos de comunicação, seja feita no âmbito dos critérios estabelecidos para a execução do seu trabalho, como são exigidos muitas vezes os critérios para uma boa música se manter viva e essas bandas se manterem com a sua história até aos dias de hoje. Nos anos 80, na África do Sul, surgiu pela liderança do Sr. Ray Phiri o grupo Stimela.

Robin Damzala. Repire, sua grande voz, a grande figura de Stimela, a grande figura de Nana Coyote, a grande figura de outras grandes personalidades que marcaram a história dessa grande banda que surgiu nos anos 80 na África do Sul e que permanece viva hoje com muitas mutações. Já nem tem as grandes vozes dos seus criadores, do Ray Peary ou do Nana. A propósito disso, lembro-me de vê-los num espetáculo de Jeff Jazz. A voz do Nana Coyote estava lá. Ele já tinha partido em 2011, mas a sua voz estava lá. Em que sentido? O grupo, depois da partida dessa grande figura, fez um casting à procura de jovens que cantassem naquele timbre, que tivessem aquela forma de estar, inclusivamente palco do Nana, e eles assim foram integrando na banda músicos que partiam e que poderiam ser substituídos por gente mais nova. Uma forma de perpetuar a história da banda, essa grande banda que contou com o Tapele como teclista, entre outros músicos, o Vitor Mzondo no baixo, o Tokozo Zungo a guitarra, o grande líder de bateria Isaac Mzale, entre outros grandes nomes que durante muitos anos fizeram grandes obras para a história da música sul-africana, como esse Whispers in the Deep que acabamos de escutar, ou Time Are Changing, que vamos escutar aqui, valorizando mais uma vez esse dueto de vozes entre o Ray Peary e o Nana Coyote Matibijuana.

Stimela, esse grande grupo de fusão sul-africano que tivemos várias ocasiões de ver atuar aqui nos nossos palcos e que teve o seu líder Ray Viri, uma grande convivência com músicos moçambicanos, participando em projetos de músicos como Roberto Isaías, trabalhando também com os próprios K10, enfim, a relação de Ray Pire e com a música moçambicana, aliás, do Stibelo com a música moçambicana, acontecia já nos palcos, em espetáculos com Jonathan from Brazil. A propósito de anos 80 e a criação de bandas nos anos 80, a nossa grande banda Gorwan surgiu também nessa altura. É dessas que nasceu e continua viva até os dias de hoje, as grandes mutações na banda, mas essa banda continua viva, criada pelo Pedro Langa, conta com a voz do Roberto Chitsonzo como uma das vozes de criação da banda, que nessa altura contou com Pedro Langa e Zé Calas, que infelizmente já não estão entre nós. Do Chitsonzo, que permanece vivo com a gente jovem, continuando a interpretar esses temas da fase do início da banda, que tal escutarmos os Gorwan interpretando Tererruma?

Tererumba. Caruan e a sua grande presença, essa excelente banda que, como disse, vem dos anos 80 e que na liderança vocal, na sua criação, contava com o Pedro Langa, Zeca Lage e Roberto Chitsonzo, que é o único que permanece na banda como cantor, mas juntam-se outras vozes hoje, como a do Baza, a voz de Mozilla. Mas nesta banda também, com voz, militou o David Macuacua. Aliás, são várias as mutações que, como nas outras bandas, têm acontecido. Queremos recordar Jorge César, que passou por esta banda, recordar o Henrique Mafambane Riquito, que também fez parte desta banda, a Karen Boswell, que também foi convidada a integrar esta banda. Banda que contou também com uma participação num dos seus projetos do Celso Paco, de Chica, Johnny Schulbach, que esteve presente numa determinada fase, depois andou por fora, está novamente na banda. Aliás, é assim mesmo, para além do Chitsonzo como um dos criadores, temos também como um dos criadores que lá esteve sempre o Carlos Govo, grande baixista, os irmãos António e Júlio Baza, Goruan, que sempre que passa a referência a Pedro Langa, seu criador, está presente com uma das mais belas composições que ele fez e que também marca a história da nossa música, Mambaia Malefo.

Aqui ficou Mama Yama Levo e eu estava aqui atento a este belo trabalho final de baixo do Carlos Gov, é pai do Albano Gov, jovem que se tem estado já a destacar no meio de artistas de jazz na nossa praça. Garouan, essa banda dos anos 80, que dá espaço agora a um outro projeto internacional de jazz, de fusão, que muitas vezes tenho muito gosto em trazer. Os Yellow Jackets, essa banda criada por Rosan Farrant, um grande teclista, que nasceu em 1981. É de um dos seus primeiros projetos, o seu primeiro álbum, que foi lançado esse ano. Sugiro que escutemos o Matinee Idol.

Yellow Jackets, essa grande banda que recentemente esteve aqui perto em Cape Town participando no festival a propósito do Dia Internacional do Jazz, é semana passada aqui entre nós, aqui muito próximo. Eles que são um excelente quarteto, já disse, dos anos 80, com essa liderança do grande teclista Russell Ferrant. Yellow Jacket, que conta também com o trabalho do Jimmy Elsleet, William Kennett e com o grande Bob Minzo, mas que, como muitas outras bandas, tiveram outros músicos que passaram pelo projeto: Robin Ford, Rick Lawson, Peter Erskine, entre outros nomes que também assinaram pelo grande projeto internacional que é o grupo Yellow Jackets, do qual sugiro mais um dos seus títulos que toca também um pouco essas influências das suas passagens por África, Savannah.

Yellow Jacket e a sua participação neste nosso encontro em que quisemos trazer para os nossos amigos bandas, a propósito de uma homenagem aos trabalhadores, de passagem do Dia do Trabalhador na última sexta-feira, mas também aos homens da imprensa que têm que fazer uma imprensa livre, mas regrada. E para fazer a parte final, depois de um quarteto, um trio e um jovem trio português, nasceu há 10 anos, precisamente 10 anos, tem 3 discos já gravados, mas é justamente para mostrar que o caminho é esse. Essas grandes bandas dos anos 60, dos anos 70, dos anos 80, vivem até os dias de hoje. Hoje nascem novas bandas, novos projetos que começam também a criar o seu espaço e que vão viver, de certeza absoluta, esses 10, 15, 20, 30, 40 anos. E como exemplo dessa banda jovem, o trio Coleman.

levar-nos para o final o Ruben Alves, pianista, o Miguel Amado, baixista, neste caso contrabaixista, e o Carlos Miguel, baterista e percussionista. Trio Coleman, que até com a nossa música já trabalhou com o Stewart, a fazer a parte final deste nosso encontro, que veio dar um abraço muito especial ao trabalhador. Juntos seremos mais fortes e faremos melhor. Unidos, o nosso país poderá crescer. Mas agora é hora de descanso. Depois desta passagem toda, este longo fim de semana, nada melhor, porque o cansaço chegou e você está mesmo cansado, não é verdade? O Trio Coleman diz mesmo que é hora de descansar. Traz-nos aqui o Cansaço como título desta sua composição de fecho, que leva o meu abraço, Isidine Fakirá, e do Moussaji Galibo, que editou o programa Easy Jazz. Para a semana, voltaremos a estar juntos.

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0: dele?
1: Yeah. Na maior parte das vezes o ser humano quer fazer a sua própria vontade, receber as coisas no seu próprio tempo. Mas o tempo de Deus é diferente do nosso. Deus é perfeito em tudo aquilo que Ele faz. Ele sabe quando é o melhor tempo para recebermos certas coisas na nossa vida. Simplesmente espere nele e confie, porque nada, mas nada vai falhar.

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0: Pois bem, ouvimos agora Nelson Dalela, jovem produtor e cantor que já brilhou no nosso quadro de novos talentos. Esta música retrata o lamento de quem ama sozinho, a dor de não sentir a entrega da sua metade. É a prova da qualidade da música feita pela nossa juventude. Para interagir, escreva para sembarreiras@rm.co.mz ou procure por Sem Barreiras no Facebook. E agora saímos do lamento de um amor incompleto para a plenitude de uma voz que é pura pressa. Winnie William Fred e um cover emocionante de Hallelujah. Logo depois vem aí a nossa entrevista exclusiva no quadro de Novos Talentos na Música.
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morreu cedo, Queno Ayonda. As drogas, as drogas. As drogas fazem mal, fazem muito mal. Grande talento angolano, Queno Ayonda, infelizmente descansa em paz. Opa, muito cedo. Foi muito cedo, ele, hein?

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1: Oh, bom Deus, maravilhoso Deus, agradecemos por esta semana laboral perfeita, Pai Santo. Obrigado pela proteção, obrigado pelas bênçãos. Senhor, pedimos e rogamos que abençoe este fim de semana que está a começar hoje, já. Depois das nossas atividades, que tudo corra bem. No nosso local de trabalho, que tudo corra bem. Entre os nossos colegas, que haja paz e amor. Senhor, abençoe a todos aqueles que são sacrificados, batalhadores e batalhadoras do dia a dia. Abençoe este fim de semana com paz, amor, saúde e abundância, sucesso financeiro, prosperidade, Pai Santo. Toque nos mais necessitados, naqueles que estão a necessitar do mínimo. Crie empatia nos corações dos moçambicanos, para que um possa ajudar o outro e assim a vida fica mais leve. Pai Santo, abençoe aqueles que estão nos hospitais, lutando pela saúde, lutando pela vida. Pai Santo, abençoe aqueles que estão nos centros de reclusão, buscando recompor-se e redimir-se para voltar a esta sociedade. Pai Santo, abençoe todos aqueles que creem. Neste fim de semana, rogamos que o seu manto sagrado seja o nosso escudo protetor. Pedimos, Senhor, que proteja nossas famílias em todos os lugares. Abençoe as nossas esposas, nossos esposos, nossos pais, nossas mães, irmãos, tios, tias, vizinhos e todos. Proteja-os, Senhor. Limpe o nosso coração de mágoas. Limpe o nosso coração de veneno, Pai Santo. Limpa-nos de todas as ideias de luciferianas, diabólicas e etc. Abençoe o nosso fim de semana. Abençoe o fim de semana da nossa família. Abençoe os nossos dias. Agradecemos-te ontem, agradecemos-te hoje e vamos te agradecer amanhã. O Senhor é o nosso escudo, a nossa proteção. Só o Senhor é Deus e nós confiamos somente em Si. Muito obrigado por esta semana e abençoado fim de semana para todos aqueles que creem.
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0: Daqui a pouco atualizamos a previsão do tempo. Depois, já informação do país e do mundo.
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0: 6:43, antes atualizamos a previsão do estado do tempo, agora sim, meteorologista hoje em serviço, Caldina Chaco, a quem saudamos. Bom dia.
1: Bom dia, estimados ouvintes da Rádio Moçambique. Previsão de tempo válida para hoje, dia 19 de junho de 2023. Para as províncias de Niassa, Cabo Delgado e Nampula, prevê-se céu pouco nublado, localmente nublado. Possibilidade de ocorrência de chuviscos ao longo da faixa costeira. Vento do sueste a sudoeste fraco a moderado. Para as províncias de Tete, Zambézia, Manica e Sofala, prevê-se céu pouco nublado a limpo. Vento do sueste a nordeste fraco a moderado. Para as províncias de Inhambane, Gaza e Maputo, prevê-se céu pouco nublado, localmente muito nublado. Possibilidade de ocorrência de chuva fraca, principalmente ao longo da faixa costeira. Vento do nordeste a sueste fraco a moderado, soprando corajadas locais. Temperaturas máximas previstas em graus Celsius. Pemba e Tete, 30. Beira, 29. Nampula, Quilimane e Vilanculo, 28. Maputo, 26. Chimoio e Xai-Xai, 25. Inhambane, 24. Lixinga, 23 graus. É tudo quanto à previsão do tempo para hoje. Até a próxima oportunidade.
0: Muito obrigado, Caldina Chaco. Bom trabalho para si. Atualizamos agora a informação e começamos com o site da Rádio Moçambique. Daniel Chapo reúne-se com João Lourenço à margem da Cimeira Global do Turismo 2026. O Presidente da República reuniu-se ontem em Luanda com o seu homólogo angolano. O encontro entre Daniel Chapo e João Lourenço aconteceu à margem da Cimeira de Investimento do Fórum Global do Turismo 2026, que se realiza na capital angolana. Ainda no site da Rádio Moçambique, Chapo capta novos parceiros à margem da Cimeira de Luanda. O Presidente da República, Daniel Chapo, manteve encontros com dirigentes de organizações internacionais e líderes empresariais de Angola e dos Emirados Árabes Unidos, que evidenciam um crescente interesse em apoiar os planos de desenvolvimento do país, com destaque para os setores do turismo, infraestruturas, indústria e formação de recursos humanos. A Secretaria-Geral da Organização Mundial do Turismo, a Secretária-Geral da Organização Mundial do Turismo, Sheikha Al-Nawis, manifestou satisfação pelo encontro com o chefe do Estado moçambicano e revelou a intenção de visitar o país para aprofundar formas de cooperação no setor turístico. Segundo a dirigente, durante a reunião foram analisadas as prioridades do governo moçambicano para o turismo, com especial enfoque na valorização do vasto potencial costeiro do país e da necessidade de preparar profissionais qualificados para responder ao crescimento da atividade turística. Passamos agora para o site do Jornal Notícias, o Notícias Online. Nova política de emprego apresentada em Nampula. O governo, através do Ministério da Juventude e Desportos, apresentou esta quinta-feira em Nampula os avanços na elaboração da nova política de emprego durante o oitavo Conselho Consultivo do Instituto Nacional de Emprego. O documento em preparação pretende ser um instrumento estratégico para impulsionar a criação de oportunidades, fortalecer a empregabilidade e garantir a

0: organizado pela Confederação das Associações Económicas de Moçambique. No comércio externo, o país registrou um saldo no primeiro trimestre positivo de 114 milhões de dólares norte-americanos, impulsionado pelo aumento das exportações e pela redução das importações nesse período. Este resultado demonstra que Moçambique está a reforçar a sua capacidade produtiva, a gerar mais divisas e consolidar a sua presença nos mercados regionais e internacionais desse moate. Passamos agora para o site do Jornal O País. O Ministério da Juventude e dos Esportes recebe 2 mil bolas para impulsionar massificação desportiva. O Ministério da Juventude e dos Esportes recebeu uma doação de 2 mil bolas de futebol da empresa TZM Resource SA, numa iniciativa destinada a fortalecer a massificação desportiva e ampliar o processo à prática de futebol entre crianças, adolescentes e jovens em diferentes regiões do país. A entrega do material desportivo foi formalizada durante uma cerimónia dirigida pelo Ministro da Juventude e Desporto, Kaifadir Manasse, que destacou a importância do investimento no desporto como instrumento de inclusão social, promoção de talentos e desenvolvimento humano. Ainda no site do Jornal do País, o Instituto de Investigação Agrária introduz novas variedades de arroz na Zambésia para reforçar a produtividade agrícola. O Instituto de Investigação Agrária de Moçambique está a disponibilizar novas variedades de sementes certificadas de arroz desenvolvidas para aumentar a produtividade e reforçar a resiliência dos produtores face aos impactos das mudanças climáticas. O destaque vai para a variedade Macassane, já disponível no mercado através do Instituto, com distribuição prevista para os perímetros irrigados das províncias da Zambésia. Se fala, a semente será comercializada ao preço de 200 meticais por quilograma, destinada sobretudo à produção da semente certificada. Segundo o IAM, a introdução destas variedades pretende impulsionar a produção de arroz nos sistemas de irrigação, num contexto em que muitos produtores ainda registram baixos níveis de produtividade. Fora de portas, Tribunal de Recurso diz que a administração Trump pode substituir exposição sobre escravatura na Filadélfia. Está no site da RTP Internacional. A decisão do Tribunal de Instância Inferior obrigava o Serviço Nacional de Parques a reinstalar painéis interpretativos. A decisão unânime de um painel de 3 juízes do 3º Tribunal de Recurso dos Estados Unidos afirmou que o juiz da instância inferior interpretou mal as alegações contratuais da Filadélfia envolvendo o Parque Histórico Nacional da Independência, considerando que o simples fato de a cidade ter legitimidade para processar não significava que os seus argumentos tivessem mérito. Agora, o painel de juízes do Tribunal de Recurso também elogiou os planos para a substituição da exposição, escrevendo que estavam cheios de contexto histórico, apesar das objeções de historiadores e responsáveis da cidade de que o conteúdo da exposição sobre escravatura parecia ter sido suavizado. Ainda no estrangeiro, no Notícias ao Minuto, tiroteio em Times Square causou pânico entre a multidão. Um tiroteio em Times Square causou pânico entre turistas e outras pessoas que circulavam na famosa Praça de Nova York, com o disparo de vários tiros a fazerem com que as pessoas corressem em todas as direções. A polícia informou que um suspeito, um adolescente, foi rapidamente perseguido e detido. Já o Corpo de Bombeiros da metrópole adiantou que uma pessoa foi levada para o hospital, embora não tenham sido divulgados mais detalhes. E atenção às taxas de referência cambial para hoje. Compra o rand da vizinha África do Sul, 3 meticais, 85 centavos. A venda, 3 meticais, 92 centavos. Compra o rand da vizinha África do Sul, 3 meticais, 25 centavos. A venda, 64 meticais, 51 centavos. Compra hoje o euro, 72 meticais, 54 centavos. A venda, 73 meticais, 99 centavos. 6 horas e 52 minutos.
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0: 7 horas em Moçambique.
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0: 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Vamos lá aí, mistura. Diga daí, mistura.
1: Tá já começando.
0: Vamos aí, diga aí, mistura, diga.
1: Cate, campana, que se converte bem na ué.
0: Amém, amém. Amém. Mistura me viu a começar a carreira, mistura. Mistura está comigo desde lá. Um grande abraço. Meninos!
2: Vamos pra pista!
0: Sexta-feira! Ah, não sei porquê. Agora a minha amiga Deusa. Quer dizer o quê? Quer dizer o quê?
3: Para além da música do DJ Puxinho, que é o máximo. Bom dia, bom dia. Peço para tocar também aquela do FFA.
0: Tá certo. Valeu!
3: Ah, tá, bom trabalho pra ti, tá animado.
0: Yes!

Lembre-se, você vai trabalhar. Você vai trabalhar e não vai para o club. Vamos falar agora. Até apeteceu vir buscar mais Arsenal lá no carro, lá. Tenho mais música aí lá.

0: 87009090.
1: O nosso telefone não está muito bom. Eu vou tentar agora ir para a chamada. Vou tentar abrir as chamadas também. Disponibilizar a linha. Vamos lá ver, vamos lá ver. Eu nem não sei o número, já estava a ligar. Bom dia.
2: Summertime, summertime.
3: Nossos tempos.
1: Nossos tempos. 717.
3: Não falha nada.
1: Como é que é? Eu conheço o público que vai comigo. Eu já sei como é que é o público que vai. É uma, aqui é uma mistura. O público que vai. Que vai para o trabalho.
3: Yeah. Exatamente, exatamente.
1: Como é que é? Gui, bom dia.
3: Lembras do Coconuts e Labels? Éramos putos, mas aí bombávamos, né?
1: O problema é que alguns de vocês tinham, tem pais que tinham dinheiro na altura e...
3: Não, não, não, não. Nós é que fazemos as festas.
1: Vocês aí. Sempre, bom dia.
3: Então, nós é que fazemos... É assim, nós fomos espertos muito cedo. Começamos a perceber o que é muito cedo.
1: Onde é que
3: anda? Fazemos camisetas.
1: Onde é que anda o FD?
3: Está na praça, está a correr, está a jubar, está muito forte. Epa, chega uma altura que tu tens que definir o rumo. Yeah. Ou ficar só na música, ou também fazer outras coisas. Então, a 717, que começou na música, no entretenimento, as pessoas foram dispersando, foram fazendo outras coisas.
1: Mas
3: a essência da 717 continua. E olha que é prática, o ano passado é que falhou, mas é prática. Temos dois grupos. Grupo das meninas e dos meninos.
1: 717.
3: E final do ano fazemos um almoço da 717. Muito forte, mano.
1: Yeah.
3: Ali cantamos, dançamos. Epa, chilamos a sério, recordamos bons tempos, epa. É 717, é a moda 717.
1: Gui, como é que estás?
3: Estou lá, estou porreiro, num tráfico intenso aqui na portagem.
1: É, sexta-feira, mas todo mundo tirou carros. Não sei porquê.
3: Os motores estão a roncar.
1: Não sei porquê, toda a gente parece que terá carro nas seis daí, né?
3: Epa, sabes que depois de muita pressão durante a semana, sexta-feira, final do dia, as pessoas querem relaxar um pouco a mente, fazer um get-together com amigos, pôr o papo em dia, porque depois do sábado há outras atividades que não consegue se fazer durante a semana, domingo é dia da família. Epa, e tem que haver um momento para cada um de nós.
1: Exatamente. Ok.
3: Exato.
1: Vamos lá.
3: Uma das cenas é que é difícil de encontrar, vocês já perceberam, né? A sua agenda. Sim, senhora, chefe.
1: Não, mas eu estou frio. Graças. Não, é problema. Não sei, frio, mas até agora. Até
3: mas
1: agora...
3: Desde quando é que frio foi o problema? Ah,
1: não,
3: tá
1: não
3: estou falando
1: de frio. Frio, estou frio. Esse fim de semana estou
3: frio.
1: Até agora,
3: frio.
1: Até agora estou frio. Porque pode fazer. De alguém, porque dinheiro é dinheiro.
3: Dinheiro
1: é dinheiro, né?
3: Ser figura pública não é fácil, mano. Para manter. Oh, isso é investimento.
1: Deixa disso.
3: É investimento. O único momento que eu sei que não vai falhar, vou apanhar o Helder, é com o Bulando. Aquele programa, sim senhora. É mesmo para recordar também a velha guarda.
1: Exatamente.
3: Mas, fisicamente, ih, bacana, bai.
1: Não, mas esse fim de semana eu estou frio. Não, juro, hoje estou frio, depois estou frio, sábado estou frio, domingo estou frio. Esse fim de semana, por acaso, estou na boa. Vou estar na minha zona, na rua, todo sítio, vou andar, estou chinelos,
3: acho
1: na boa.
3: Acho que sou mexida com boa,
1: numa boa. Esse fim de semana estou available, numa boa.
3: Yeah.
1: Manda lá beijinhos e abraços para a família.
3: Epa, já que mencionamos a 717, hoje é dia do Summertime, dedicar um excelente final de semana a toda a 717. Saudades vossas, meus manos. E vamos criar momentos para recordarmos, relembrarmos.
1: Essa cena de dizeres que eu ando sumido. Jambu escreveu, mas curtos na town como lados agora.
3: Não, tu nunca foste. Tu que sempre curtis com todos. Até tens amigos molungos.
1: Banengue. Zeba. Tchau, Dirson. Tá gastando muito tempo dali. Tchau.
3: Tchau, um abraço.
1: Cumprimentos, mana Ivandra.
3: Não falha nada. Vossos assuntos, vossos contratos, vossa,
1: não, vou falar.
3: Comida, nada, vossa terra, não, vosso assunto.
1: Mas você já comeu tudo? Já comeu tudo?
3: Ah, boss. É possível mesmo. Trabo, não fazer lá em casa.
1: Tá bem, obrigado. Um grande abraço.
3: Um abraço.
1: Pode mandar o áudio no WhatsApp 870009790. Deixa eu só despertar aqui um áudio aqui. Malô, bom dia.
0: Ah, tô a render, homem fala a verdade, fala a verdade mentindo.
1: Ai, ai, ai, outras indiretas de bolão, não sei pra quê. Bom dia.
4: Bom dia, Manuel.
1: Dona Medina, como está?
4: Tô bem na graça, no seu humano, como
1: na mesma,
4: está?
1: Na mesma graça.
4: Amém.
1: Sexta-feira chegou, Dona Medina, o que é que vai fazer?
4: Nada. Em casa.
1: Samaraia, não tem casamento esse fim de semana?
4: Não. Este mês não. Ah. Aliás, houve, mas esta semana, outra não.
1: Ok. Então, este fim de semana, aproveita fazer um prato aí diferente.
4: Sim.
1: Uma mboa, mboa com caranguejo.
4: Sim.
1: Mas deixar a mboa bem verdinha. Yeah. Gosta de mboa?
4: Gosto.
1: Folha de abóbora, né?
4: Sim.
1: Ok. Não, mas diz a teixinha a fazer. Mas não pode ter meninas aí. Diz teixinha ou a... É teixinha o quê?
4: E Dilma.
1: Teixinha aí?
4: A Dilma.
1: Sim.
4: A Dilma pode fazer, Teixinha não tem tempo, só nos domingos.
1: Marido da Dilma ainda não veio buscar Dilma?
4: Não é Dilma, Uenê.
1: Quem? É Teixinha?
4: Sim.
1: Marido de Teixinha ainda não veio buscar Teixinha?
4: Não. Veio, mas não sei, outros assuntos.
1: Ah, veio outros assuntos?
4: Sim.
1: Ah, deseja ele para levar a mulher dele.
4: Não se obriga.
1: Já obriga, bem? Yeah! Eu quero saber, eu não quero história. Na minha Antsum, eu não quero história. História, não quero ninguém. Não quero lutar com ninguém. Ah, depois nessa altura eu serei muito boss. Ah, não quero história. Comigo é barulho, eu não quero barulho com ninguém. Yeah.
4: E se for ela a decidir, dizer que já não.
1: Se ela decidir o quê?
4: Ela dizer que já não aguento.
1: Já não aguenta? Já não aguenta? Volta pra casa. Tchau, minha princesa. Tchau. Ninguém mexe na minha princesa. Enquanto eu estiver vivo, ninguém maltrata a minha princesa. Manda beijinhos, dona Medina.
4: Para toda a família Maestre, Wani, Machangai. E as minhas filhas, Teixinha, Dilma, os netos, Jetson, Michanaria, Nikiwa. Os amigos da Rádio DAZ, para o Manuel Der, continuação de bom trabalho, bora de sua casa, para a Mana Gisela, Lautinho,
1: André, Helena Costa,
4: Manalena,
1: espera, Arnaldo, Rolando,
4: Ilávia,
1: que mais? Ah, já acabou no setor, já acabou.
4: Não acabou, tá muito.
1: Tony, DJ Tony. Não, DJ Tony. Adolfo.
4: Seu xará, Helder Malele.
1: Sim, que mais? Acabou.
4: São muitos, é de azê para todos os trabalhadores daí.
1: Tá bem. Obrigado, tchauzinho, dona Medeira.
4: Tchau, até a próxima.
1: O telefone está online, dá para ligar 84-34-97. Pode mandar também áudio no WhatsApp 87-000-9790. Bom dia.
5: Bom dia, Rádio Cidade. Bom dia, Manelda. Bom dia. Muito obrigado pelo dia de hoje. Está quente isso.
1: Obrigado. Bom dia.
6: Helder Mendes, bom dia.
1: Esse aqui é o canal.
6: Basta dizer, é o cara das sextas-feiras. Eu tenho tempo mesmo para interagir convosco nas sextas-feiras, mano.
1: De segunda a quinta-feira, fica já fazer o quê?
6: Ah, não, problema. Há dias que eu acordo numa correria mesmo que...
1: A vender repolho? Ou cebola, ou tomate?
6: Essas coisitas mesmo, basta ser para sobreviver e o dinheiro ser honesto.
1: É o que conta, meu irmão, é o que conta.
6: Conhece aquela canção, não sei bem quem canta, mas acho que deve ser uma bermuda, que diz que a fana não cuida mal.
1: Yeah, é isso mesmo, yeah. A fana.
6: Na hora de comer, somos todos iguais, mas podemos sofrer, tu pagas mil. É sempre a todo mundo, não há diferença para você é mais rico, vão te dar 200.
1: Vamos tentar te ajudar nesse negócio. Onde é que tu ficas a vender essas coisas? Repolho?
6: É de ir para o bazar da cidade, vou vender lá.
1: Não, mas diz lá, só localização, repolho. Só localização, não é para vender nada. Localização, onde é que é?
6: Não, de verdade, eu não nesse ramo, não, só que eu consegui isso de uma forma engraçada, só numa outra coisa.
1: Ok, valeu.
6: Eu andei muito mil, eu discuto todos os dias, estou mesmo com saudades de voltar a interagir. Ontem não consegui entrar muito porque estive ali a ouvir o áudio do mestre, né?
1: O mestre.
6: Quando ouve, o país para.
1: Exatamente. Então,
6: era um dia dedicado totalmente ao mestre. Então, não tínhamos coisa a falar, estávamos todos à espera de ouvir o que é que ele ia dizer, né? Então, hoje, como é um dia, hoje é dia que a gente costuma sair sempre para desanuviar um bocadinho o stress do final do dia, nós os homens, principalmente, né?
1: Okay.
6: Então, por que não acordar aí, mandar um olá para todos os amigos da rádio, todos aqueles que nos escutam, é para termos um bocadinho de cuidado, não fazer excesso. Se ver que já não dá, pá, vai para casa, porque pá, melhor em casa é mais curto.
1: Né? Melhor é ficar perto de casa.
6: Dentro da boneca, as crianças.
1: Não, pode não ser exatamente numa sexta-feira, não ser em casa, mas perto de casa. Yeah.
6: Bom, essa parte já é
1: falando nisso, quero mandar um abraço aí para os polícias da zona do Pássaro Verde, para quem está entrando em Baguanino. Esses polícias são.
6: Aqueles
1: polícias me conhecem, mano, bem.
6: Mano, aqueles senhores ali.
1: Não, a mim são meus amigos. Ah, eu não tenho estresse. Então eu quero mandar um abraço.
6: Mas aqueles senhores ali sabem, parecem os donos. Parecem aqueles que ficam na zona da 2M.
1: É.
6: Ali na 2M.
1: É, chega. Eu só estou a cumprimentar. Eu só estou a cumprimentar.
6: Sabe
1: quando eu passar essa tarde, quando eu passar. Cadê? Mede. Calina.
6: Mas mesmo assim, um bom dia para todo mundo. Vamos lá à labuta. Deus está conosco, ninguém contra nós. Saúde a todos. Bom trabalho, Helder. Um bom final de semana. Nos esbaramos por aí.
1: Valeu. Tá-se bem.
6: Tchau.
1: Deixa eu ir para o WhatsApp agora. Bartomeu Langa. Bom dia, meu irmão Helder. Essa forma de fazer rádio é qual? Um abraço, Bartomeu Langa, Grupo Sonho. Conhece? É o mesmo? Alô, Délio Muxanga, como é que é?
7: Ei, bom dia, mestre, irmão.
1: Estás em direto aqui, não é para falar de nossas boladas aqui. Como é que é?
7: Estou bem, obrigado, você aí, claro.
1: Tá bem, anda sumido.
7: Ah, estamos aqui, pai, estamos aqui. Estamos na luta, irmão.
1: Tem que ser.
7: Estamos aqui na luta.
1: Tem que ser, não há maneira.
7: Já amanheceu.
1: Hoje os abraços para quem vão?
7: Para minha esposa em particular.
1: É.
7: A Ruth Miguel Chissano Muxanga.
1: Yeah.
7: Com tua atitude.
1: Yeah, legal essa.
7: Maninho.
1: grada dele.
7: Obrigado, fiquem bem. Boa sexta-feira.
1: Dá nice dele, dá nice, um grande abraço aí. Bartolomeu Lang, acredito que é aquele Bartolomeu do Grupo Soigo, né? Ok, vamos lá começar a passar os áudios aqui. Também tem muitos áudios aqui. Vamos lá. Bom dia.
8: Bom Bom dia, Helder Mendes. Esta é a carinha da cidade, do Instituto Nacional de Saúde.
1: Olá.
8: Hoje é sexta-feira, quero dizer a todos bom final de semana e mandar cumprimentos ao nosso driver, a senhor Manuel, e a Nossa Senhora dos Bolinhos, também do Instituto Nacional de Saúde. Colegas, bom trabalho e boa sexta-feira.
1: Ok. Outro áudio que chegou é este aqui. Bom dia.
9: Bom dia, Rádio Cidade. Bom dia, ouvintes. Bom dia, Helder Mendes.
1: Bom dia.
9: Peço mais uma vez a última canção do Danny OG.
1: Mais um áudio. Bom dia, está aqui.
10: Bom dia, Helder. Bom dia, Rádio Cidade. Ótima sexta-feira para todos nós. Boa vibração, bom início de fim de semana com essas músicas espetaculares, Helder. Muita força. Queria também aproveitar para desejar um grande abraço para o meu irmão Eurico Fernandes Manhice, que amanhã completa anos. Dizer para tudo de bom, continue a ser este irmão sempre presente, atencioso, carinhoso, e tudo de bom para ti. Queria também aproveitar para pedir uma música, Helder, de Eric Virgal, Ontiezão. Bom dia.
1: Tens bom gosto. Tens bom gosto. Espera aí. Esta música parece que eu deixei. O cara. Peraí. Acho que é esta aqui. Acho que esta música é esta aqui. Sim. Esta música. Canta lá um bocadinho, manda lá o áudio desta. Canta lá um bocadinho esta música. Eu tenho o Derek Vergala aqui. É isto aqui. É esta, será? Ah, é essa mesmo, ok.

Vamos sair para os comerciais. Voltamos já, já, já. Deixa eu ler essa mensagem aqui. O Xará Elder Machungo. Ele escreveu assim: bom dia, meu irmão. O Bartolomeu Langa tem razão. Essa forma de fazer rádio é demais. Se estivesse a trabalhar lá na minha TV de primeira, já terias ido 4 vezes ao Brasil. Um abraço, Machungo. Já me contactaram. Ainda vou falar muito disso. Eu só saio daqui. No dia que eu sair daqui, Machungo, eu estou milionário. Machungo, no dia que eu sair daqui, é porque eu disparei muito. Não é fácil entrar daqui. Mas já fui contactado. Um abraço.

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0: Vamos para o WhatsApp, para os áudios, para os áudios, para os áudios. Sexta-feira, bom dia.
1: Bom dia, Manuel. Permitam-me saudar a todos os ouvintes da Rádio Cidade. Aqui é Merito Abshamatola, sempre na companhia da Cidade FM. Epa, teu programa, mano, está a nos puxar mesmo. É para toda a felicidade.
0: Valeu.
1: Toda a felicidade. É de agradecer pela companhia ilustre.
0: Obrigado.
1: Bom trabalho aí, continuação de um bom dia para todos e bom final de semana, nada de excesso.
0: Nada.
1: Até lá, tchau, tchau. Forte abraço.
0: Yes.
1: Bom dia, Manuel. Merito Matola de novo. Era só como é que é uma observação, se pudesse, começar o mais cedo possível o programa, porque os meus colaboradores também aqui, né, gostam muito, só que temos um tempo que acho que começam os temas quando eles já não estão aqui comigo, né, então só fico sozinho já a escutar a rádio, mas pronto, é só uma dica. Muito obrigado pela companhia, muita força, muita energia aí. Saudar meus colegas aqui, da Carinha, o Isidro, o Donaldo, o outro Macobosa, então, né? Transportadores aqui, JJ.
0: Valeu!
1: Bom dia!
0: Yeah!

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3: Bom dia. O Conselho Municipal de Maputo integrou 106 vendedores de peixe e mariscos no Mercado Central no âmbito do processo de reorganização do comércio informal e da requalificação paisagística da Baixa da Cidade, com destaque para a Praça 25 de Junho. A informação foi avançada na tarde de ontem pelo vereador das Atividades Económicas e Turismo, Alexandre Muyanga, que explicou que a medida visa ordenar a atividade comercial e melhorar as condições de trabalho das operadoras, bem como a higiene e segurança alimentar. 6 países da África Austral, incluindo Moçambique, vão beneficiar nos próximos 4 anos do Programa de Respostas Regionais ao Deslocamento Climático. A iniciativa, destinada a reforçar a resiliência contra o impacto das mudanças climáticas, é financiada pela União Europeia no valor de 100 milhões de euros, o equivalente a mais de 7 mil milhões de meticais. As autoridades da Tunísia desmantelaram 2 redes criminosas internacionais e prenderam 25 pessoas que, alegadamente, se dedicavam ao tráfico de drogas, branqueamento de capitais, extorsão e execução de assassinatos por encomenda, informou ontem o Ministério do Interior. Aquele ministério tunisino explicou, através do Facebook, que os grupos criminosos foram desmantelados depois da Unidade Nacional de Investigação do Terrorismo e Crime Organizado ter realizado um seguimento técnico no terreno em coordenação com diversos departamentos especializados das Forças de Segurança e o Ministério Público. O partido sul-africano Mkhonto we Sizwe manifestou seu apoio ao protesto planeado contra a imigração ilegal para o dia 30 de junho, citando a falha do governo em lidar com a crise migratória no país. Ao endossar os objetivos do movimento March and March, a secretária-geral do Mkhonto we Sizwe, Sibonelo Nomvalo, apelou aos participantes para manterem a paz e evitarem a violência. Milhares de manifestantes têm protestado contra os imigrantes indocumentados nas últimas semanas e alguns chegam mesmo a instar as empresas locais a suspender a contratação de estrangeiros, independentemente da sua situação legal no país, publicou a SABC. O Ministério da Juventude e Desportos recebeu uma doação de 2 mil bolas de futebol da empresa TZM Resources SA numa iniciativa destinada a fortalecer a massificação desportiva e ampliar o acesso à prática de futebol entre crianças, adolescentes e jovens em diferentes regiões do país. A entrega do material desportivo foi formalizada durante uma cerimónia dirigida pelo Ministro da Juventude e Desportos, Kaifadin Manasse, que destacou a importância do investimento no desporto como instrumento de inclusão social, promoção de talentos e desenvolvimento humano. É o final da apresentação do Serviço de Notícias da Cidade FM. A edição foi de Elder Malele. Próximo serviço noticioso às 12.
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0: Voltamos para os áudios. Vamos finalizar aqui os áudios. São muitos. Bom dia.
1: Bom dia, Manelder. Dizer que gosto muito dos teus programas, dos teus temas.
0: Obrigado.
1: Tenho aprendido muito. Muito obrigado. Obrigado. Tenha um bom dia.
0: Bom dia para ti também. Mais áudios. Bom dia.
2: Bom dia, bom dia. Cidade, bom dia, Elder Mendes. Eu estou bem, graças a Deus. Está uma vibe aí, está uma vibe. As músicas estão boas. Aproveito este momento a desejar uma feliz sexta-feira a todos os ouvintes da Rádio Cidade, e especial a minha família aí, os meus filhos Nuno, a Olga e o Malon, e a minha esposa a Lígia, não é? A Lígia Antônio. E aproveitar também, gostaria, se possível, de escutar uma música aí de Eric L. Pump and Grind.
0: Okay.
2: Alá, Arsênio aqui de Machanelli.
0: Alá. Mas Manuel, não exagera, todos somos bonitas. E Dalina? Todos somos bonitas. Manda lá uma foto aí, vemos tua foto assim. Tua foto aí. Tua foto. Manda a tua foto. Com todo respeito, cunhada e Dalina, manda lá uma foto tua aqui. Nós vermos isso aí. Isso de todos somos. Sabe, nós temos que falar um politicamente correto, às vezes, para não deixar isso aí mal, né? Tânia Maculetano, todas somos lindas, todas. Quero ver a foto do cunhado. Já agora. Cunhada Idelina, manda lá uma foto. É verdade. Cunhada, manda lá uma foto aí. Manda lá uma foto aí.

0: se não mandar foto, é beleza interior. Se não mandar foto, é beleza interior. Eu vou colocar mais alguns áudios aqui enquanto a espera da foto da cunhada Mana e da Lina. Bom dia.
1: Tá muito forte.
2: Boa, boa, boa, boa, boa. Tô gramando as músicas, puto. Bom dia, Helder Mendes. Bomba mais músicas. Tô gramando os raps hoje, hein? Tô gramando o som.
0: Ok. Eu também acho, Zita Nanias, eu também acho. Já estou a trabalhar nisso, olha Zita, estou a trabalhar nisso já. Yeah, estou a trabalhar nisso. O programa tem muito potencial para isso. Obrigado, Zita. Estou a voltar para o grupo da Rádio Cidade e Xonguili Pé. Algumas lindas e outras belezas interior. Cunhada! Ela não viu foto, vou continuar à espera. Se não mandar foto, é beleza interior. Mais um áudio, bom dia.
3: Bom dia, bom dia, bom dia, Mano Eldre, bom dia, Mano Eldre. Comanda cumprimento para Mana José Lanyampule. Mana José Lanyampule.
0: Lanyampule. Nyapulu. Lanyampule. Mais um áudio, bom dia.
4: Eu sou um fã, um grande fã seu, nunca participei do seu programa.
0: Obrigado.
4: Mas já escuto tudo santo dia do seu programa. Desculpa, eu gostava de saber o nome. Eu podia mandar-me por escrito o nome do DJ. É DJ Puxinho, DJ Coxinho, daquela música do Helder Mendes, por favor. Eu gosto muito daquela música, mas só considerar.
0: Tá bem, vou escrever aqui, estou a escrever agora, para encontrar. Obrigado pelo carinho. Estou a escrever agora para ti. Mano, Dalina, não te esqueci. Quero ver a foto. Se não mandares a foto até o programa terminar, eu vou considerar que é beleza interior. Eu vou considerar beleza interior. E você sabe qual é a minha definição de beleza interior, né? Já te mandei. Prontos. Tá bem. Na mulher de dor, você não vai andar a elogiar muito, né? Ok, tá bem. Olha aí, Dalina. Ok. Ah, tá bem, ok. É beleza, não é interior. É beleza.

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2: 8 horas e 33 minutos, vamos ao Bazar da Cidade. Venha vender a sua marca, produto ou serviço, bastante para tal, ligar para o número 843497. Bom dia.
6: 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Ei! Felicidade! Muito obrigado!
2: Obrigado! 843497, é só ligar, venha vender! Bom dia!
7: Bom dia, Manuelas! Bom dia, ouvinte de 97.9. Aqui é o Anjo de Clompe 16, Xinonanguila. Aqui no Clompe 16, nosso trabalho é bate-chapa, pintura, fibragem e polimento. Para mais informações, liga, contato 85 20 75 240 ou pelo 87 99 75 240. Com o Bazar da Cidade, está se bem, Manelas. Bom dia.
2: Obrigado. Bom dia.
8: Bom dia. Aqui fala o Shelton Lavamante, vendo de artigos importados da Alibaba e vendo croquis também disponível, acessórios de telefone e vendo também, faço decorações de boutique e meu número é 84-414-76. Meu número, repito, 84-414-76. Muito obrigado.
2: Obrigado. Vamos vender no Bazar da Cidade. Vamos vender no Bazar da Cidade. É só possibilidade de ganhar dinheiro aqui. Bom dia.
9: Bom dia, Manuel. 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Obrigada, Manel.
10: Obrigado. É a sua vez de ligar para nós. Vem para o Bazar da Cidade. 84-34-97. Continua à sua inteira disposição. 84-34-97. Bom dia.
11: 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Obrigado.
10: Obrigado. Estamos com os últimos segundos do Bazar da Cidade. 84-34-97, é só ligar. Bom dia.
12: Bom dia. Eu sou o Jade Master, dou aulas de oratória. 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Maputo Cidade. 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
10: Pronto, encerramos o Bazar da Cidade. Segunda-feira, 8 horas e 30 minutos, um bocadinho mais, um bocadinho menos. O Bazar da Cidade está no ar.
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Acontece nas melhores famílias, de repente a máquina deu aquele salto. Estamos a caminho das 9 horas, altura em que teremos conversa. Olha, vamos falar de um assunto interessante. Vamos falar sobre massagens hoje. Há uma feira de massagem terapêutica que vai acontecer aqui na capital moçambicana. Vamos receber Janete Constantino Mavume. Ela que é técnica de farmácia e massagista. É uma atividade que está a ser desenvolvida pelo Instituto de Saúde de Maputo, uma instituição subordinada ao Ministério da Saúde e parceiros. Vivemos momentos de muito stress, muitas doenças, às vezes não sabemos como lidar com esta situação, com aquela situação. Uma massagem sempre cai bem. Uma massagem evita até tratamentos mais incisivos. Mas até já, daqui a pouco. Freak Sun, duas caras.

0: Vamos atualizar a hora.
1: Tenho repulsa para essa gente.
0: São 9 horas em Moçambique.
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2: 9 horas e 1 minuto, tal como eu disse, vamos falar sobre massagem. Ah, massagens, relaxamento. Relaxamento é sexta-feira, dia de relaxar. Falar sobre massagem, relaxamento. Ah, antes de falarmos disso, deixa, tá relaxada a minha convidada? Janete, está relaxada? Está relaxada?
3: Estou sim.
2: Bom dia, bem-vinda.
3: Bom dia, obrigado.
2: Então está a ver muito tempo. Relaxa. Não se preocupe, relaxa. Não. Eu não vou te morder, ok?
3: Está tudo bem.
2: Yeah, relaxa, relaxa, fica à vontade. Hoje vamos falar sobre massagem. Vivemos numa época em que o stress, a ansiedade, o sedentarismo e as longas horas de trabalho têm contribuído para o aumento de problemas como dores musculares, tensões ou tensão, insônias e problemas posturais. Muitas pessoas passam horas sentadas no escritório, conduzem longas distâncias, utilizam excessivamente o telemóvel ou enfrentam rotinas cada vez mais exigentes. Como consequência, aumentam as queixas relacionadas com dores de cabeça, nas costas, dores nas costas, no pescoço, nas pernas e nos braços. Por isso torna-se cada vez mais importante falar sobre prevenção, autocuidado e qualidade de vida. É neste contexto que o Instituto de Ciências de Saúde de Maputo promove a Feira de Massagem Terapêutica, uma iniciativa que visa aproximar a população dos benefícios da massagem terapêutica e incentivar hábitos saudáveis. Importa destacar que o Instituto de Ciências de Saúde de Maputo é uma instituição pública subordinada ao Ministério da Saúde, dedicada à formação de profissionais de técnicos de saúde e ao fortalecimento do Sistema Nacional de Saúde. Ao promover esta feira, o Instituto reforça o seu compromisso com a educação para a saúde, a prevenção de doenças e o bem-estar da comunidade. Para falar desta importante iniciativa, temos em estúdio a massagista Janete Constantino Mavume. Janete, bem-vinda. Uma vez mais.
3: Muito obrigada.
2: Janete, fala-nos sobre a Feira de Massagem Terapêutica. Como é que surgiu esta iniciativa? Fica à vontade, relaxa. Fica engasgada. Vamos, vamos.
3: Na verdade, esse posto de... Na verdade, é um posto médico de saúde e beleza. Ela está localizada na cidade de Nampula.
2: Então, este é o parceiro do estudo do Centro de Saúde, é isso?
3: Sim,
2: você
3: sim.
2: Fala do parceiro, né?
3: Sim.
2: Ok, ok, ok, ok.
3: Então, ela decidiu, tipo fazer esse trabalho nas províncias,
2: okay,
3: para melhorar a situação de... doenças no país.
2: Uhum.
3: É por essa razão que estamos no Instituto de, Ciências de Saúde de Maputo, ali no antigo Infulene, para podermos realizar
2: essa atividade. Essa feira, né?
3: Sim, sim.
2: Quando é que vai acontecer essa feira?
3: A partir do dia 22 de junho.
2: 22 de junho. Na segunda-feira?
3: Sim, a 6 de julho.
2: Ok. Vai ser uma semana, né?
3: Duas semanas.
2: Duas semanas.
3: Sim, sim.
2: Onde é que vai acontecer?
3: Onde vai acontecer?
2: Sim.
3: Aí mesmo no Instituto.
2: Instituto de Saúde.
3: Ciência de Saúde de Maputo.
2: Onde é que está localizado? Para quem não sabe?
3: No antigo Infulene. Aí ao lado do Hospital Psiquiátrico.
2: Ao lado do Hospital Psiquiátrico,
3: sim,
2: né?
3: Sim.
2: Então, isto é para quem quiser, né? Qualquer pessoa quer fazer
3: qualquer
2: uma massagem.
3: Qualquer pessoa. Tem lá mais massagem de relaxamento.
2: Uhum.
3: E também temos massagens terapêuticas.
2: Ok.
3: Para pacientes com problemas de...
2: Ok.
3: Perna.
2: Uhum.
3: Pescoço. Problemas de dor de ombros. Dor de coluna. E também para aqueles pacientes com problemas de AVC. A gente trata.
2: Trata?
3: Sim.
2: Ou tenta melhorar? Explica lá bem. Trata mesmo? Uma massagem trata uma vez?
3: AVC? Eu tenho... tenho mais uma certeza disso porque tenho, por exemplo, do meu pai. Meu pai também sofreu de AVC. Mas ele já está
2: melhor. Sim. Graças às massagens?
3: Sim, sim.
2: Tu fazes massagem? Fazes muito bem massagem?
3: Sei muito bem fazer massagem.
2: É, também, eu tenho umas dores aqui. Tá segunda-feira, onde é que eu vou para lá, né?
3: Está tudo bem.
2: Yeah. A partir das 8
3: às 16.
2: Das
3: 8
2: às 16.
3: Sim,
2: né?
3: Sim.
2: Passar a fazer massagens. Andar lá muitas massagistas, né?
3: Sim, sim.
2: Ok, tá bem. Algum contato para mais informações?
3: 84-93-15-666. Estaremos lá.
2: Estarei lá, né? Qual é? Qualquer pessoa pode passar.
3: Qualquer pessoa. E também para pacientes com problema de formigueiros, a dormência dos membros.
2: Formigueiros?
3: Sim.
2: Aquela coisa que fica, parece estar a pagar um esticão.
3: Sim, sim.
2: Ah, ok.
3: Estresse também.
2: Estresse.
3: Ah, problema de insônia.
2: Você prova que está a falar da coisa, não está a ficar estressada.
3: Não.
2: Você própria que faz massagem, está ficando nervosa por quê?
3: Não, não estou.
2: Eu já não estou a fazer as perguntas que eu estava preparado, que eu tinha que fazer. Eu não estou a fazer as perguntas que eu devia fazer, porque eu não ficas mais nervosa, né? Então, eu prefiro relaxar.
3: Eu não acostumar,
2: né?
3: Sim, sim.
2: Ok, então as feiras de massagens vão começar na segunda-feira?
3: Na segunda-feira, a partir das 8.
2: Ali no Infulene, em frente ao Hospital Psiquiátrico, sim, do Infulene, Instituto de Saúde da cidade de Maputo, ok? Das 8 às 16 horas, ok?
3: Sim, sim.
2: Okay. São várias massagens, vários tipos de massagens. Quais são os tipos de massagens que vão acontecer?
3: Não percebi?
2: Os tipos de massagens que vão fazer lá.
3: Iremos fazer tipo de massagem terapêutica,
2: uh-huh,
3: e massagem de relaxamento.
2: Ah, ok. Sim. Tá bem, muito bom, muito bom.
3: Massagem de relaxamento.
2: Massagem de relaxamento, né?
3: Sim, sim.
2: Ok, então qualquer um pode passar?
3: Qualquer um pode passar por lá.
2: Ok, muito bom. Sim. Ok. Tá bem. Queres agradecer a alguém? Fica à vontade.
3: Sim. Eu quero agradecer à diretora da
2: do INS.
3: Sim, sim. Cezaquiel Timano.
2: Exatamente.
3: Sim, agradecer pelo espaço que nos deu na instituição para realizar esta atividade.
2: Ok.
3: Sim, sim.
2: Tá bem. Muito obrigado então pela presença. Quero desejar para ti um bom dia.
3: Muito obrigada.
2: Recebi uma mensagem aqui da minha mana Marisa. Diz assim: a parte aproveita, pede número. É verdade, estão aqui, fazes o domicílio?
3: Ao domicílio.
2: Em casa das pessoas? Fazes?
3: Sim, na verdade, mas deixa ver se viemos para fazer massagem.
2: É, a pool própria na feira, né?
3: Sim, sim.
2: Ah, ok. Esse domicílio é off, né?
3: É off.
2: Tá bem. Muito obrigado pela presença, Janete. Muita força para vocês. Nós vamos receber para a semana um representante do INS para falar mais sobre esta iniciativa que vai acontecer. É interessante. Vamos lá passar lá do ICS. Né? Estou a dizer bem, né? ICS, Instituto de Ciência de Saúde. ICS. Vai passar aqui para a próxima semana para nos explicar exatamente o que é esta feira, qual é o objetivo desta feira e muito mais, ok? Com mais detalhes. A Janete é especializada em fazer massagens, ela está mesmo no terreno, é tipo eu, né? Ela está mesmo aqui no terreno, ela faz as coisas no terreno. E obrigado pela presença. Bom fim de semana para ti.
3: Muito obrigada.
2: Que Deus te abençoe. 9 horas e 10 minutos.

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dicas do final de semana. 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Nós lá estaremos amanhã na Vila Isaura para este grande momento, a degustar de uma galinha cafreal ou de um pato. Desde já estarei lá, estarei presente. Amanhã estarei presente. Não tenho nenhum programa para fazer além de ir à Vila Isaura, né? Amanhã estarei na Vila Isaura, também neste festival da galinha cafreal, festival do pato. Meticais, fica à vontade. Vários condimentos e tal. Vila Isaura, tá batendo. Parabéns.

A gente aqui a perguntar onde é que fica Vila Isaura. Vila Isaura fica no bairro Abel Jafar. Entra pela do Alexandre e amanhã a gente se encontra lá no festival de pato e da galinha cafrial. Eu vou chegar às 12, a partir das 12 horas em diante. Venha degustar então. Amanhã na Vila Isaura estaremos a conversar e etc, etc. Até amanhã, bom fim de semana. Tchau. Muito obrigado a todos pelo carinho da audiência. A seguir a Gisela, depois o Lautinho, depois o André, depois o Tony. Bom fim de semana.

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0: 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Mil mensagens lá no grupo, só dá esse assunto.
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meus amores! Bom dia, meus queridos! Bom dia, meus tão amados ouvintes! Bom dia, bom dia! Good morning, Rudine! De Chile! Bonjour, Calimera! Siambunani! Magumi! Ulibuange! Salama! Guten Morgen! Salam aleikum! Maleikum salam! Bom dia! De Chite! A querida Máxima Gisela, em apulo já cá está, já cheguei para vocês. Não vi a hora que o relógio batesse 10 para que eu já estivesse aqui a juntos a camaradarmos radiofonicamente. É! Cheguei! Que alegria, meu Deus do céu! Serão 240 minutos de tudo de bom, de boa música, boa vibe, boas vibrações. Afinal, eu vibro a cidade para vibrar com a cidade até às 14 horas. Beijo! Oh.

0: Já estou até a ver a vossa cara de alegria, de bem-estar. Já recebo mensagens de muitas emoções. Obrigada, meus queridos. Olha só esta mensagem do Olho Jesus. Diz: tinhas que ver a minha cara de alegria, Gisela. E o sorriso rasgado que saiu no meu rosto só de ouvir a dona da sexta-feira no ar. Bom dia, Loba Máxima, locutora da minha vida inteirinha. Olho Jesus, sempre querido. Muito obrigada, meu bem. Obrigada, obrigadinha.
1: Foda esse assunto.
0: Sextou. E aí, galera? É sexta-feira hoje. Então, acordaram todos bem? Estão todos bem vocês? O que é que vão aprontar after work? Que tal? Que tal? Que tal? Que tal? Para onde é que a gente vai? Onde é que vamos curtir? Onde é que vamos chillar? Onde é que vamos beber? Muita água fresca. Já estavas a viajar? Você, essa tua cabeça aí. Pensas muitas coisas, porque... Ah, estou a brincar, pá.
2: Graças a Deus.
1: E eu tô como tô bebendo.
0: Como
1: tá pra beber? Deixa o corpo comer.
0: Ai, vilão. Diz: eia, eu confesso que o consolo está a dimar bem as nossas cabeças. O consolo da Manaji. Yes.
3: 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Olha Jesus. Vamos vibrar, grande massa, uma sexta. Tchau, minha gente. Semana.
0: É sexta-feira. Bem ligada hoje, Manaji, bora praticar ou partilhar a alegria que só tu com aquela tua gargalhada. Bom dia, turma, bom dia, Manaji, vamos sonhar, sim, porque já ganhamos pela graça divina. Boa sexta, bom fim de semana, carga, Manaji, aqui é de Salo Senhá. Obrigada, minha mamã, obrigada, minha querida, obrigada. Ziva, minha querida Ziva, aí já tem smartphone. Abandonaste os teus lá. Como é que eu os trato agora? Ah, eu tratava-os por Team Ziva. Agora o que é que eu faço com eles? Já estás aqui no WhatsApp, já tens o smartphone. Como é que é? Está-se bem, né? Isso é ótimo. Ziva diz: sextou. Bom dia, com alegria, Gi. Energias positivas. Estou na escuta e pronta para vibrarmos. Vamos que vamos. Carrega, Manaji, nos vibra com gosto. Vocês sabem que é sempre com gosto, não falha. Não é engano, nem pode haver. Sacode a cesta, mana. Espalha sorrisos, de embora relaxar. A mana já chegou. Amanhã há mais. Amanhã haverá mais. Às 7 horas vamos nos tropicalizar consigo, Manaji. Que bom que é. Bom dia. Beijos da Isaura, o Amuse. Obrigada, minha querida Isaura, sempre presente. Obrigada, bebê. Obrigada. Abençoado dia de sexta-feira, Manaji, obrigada, meu querido, querida, querido, querida, deixa-me ver, let me see, José Oana, José Oana, obrigada. Bom início de fim de semana para todos os vibradores da Rádio Cidade, bom trabalho e bom regresso a casa, até amanhã no Tropicalíssimo, abração. Eu estou amando isto, estou a gostar de saber que vocês também curtem e esperam ansiosamente pelo Cidade Tropical. Está prontinho, prontinho, amanhã tudo a postos para as 17 horas já estarmos a nos tropicalizar com a Cidade Tropical, músicas tropicais ao mais alto nível, desde o passado, presente, até as do futuro, são tocadas no Cidade Tropical. Mas enquanto não chega o sábado, we on para o Vibra Cidade. Sim, sim, André Pequenino, olá, meu querido. Ele diz: nem tudo depende só de tempo, tem coisas que dependem só de você, da sua atitude, da sua escolha, do seu sim e do seu não. Tem coisas que o tempo não resolve. Quem resolve é você e no seu tempo. André Pequenino, único ouvinte assíduo e afável desta magnífica rádio. André Pequenino, moçambicano, sério, da Pérola do Índico. Abraços fraternos a toda a audiência do André Pequenino. Obrigada. Ei!
1: Sexto! Ai, meu Deus do céu!
4: Aprende-se a viver bem,
2: e pensa que cada dia por si só é uma vida. A vida muda na proporção da sua coragem. A vida não é um jogo onde só quem testa seus limites é que leva o prêmio. A vida é uma casa alugada e nós somos um inquilino. A vida é um sopro. Tudo passa nesta vida, mas o amor deixa uma marca no coração. Ame mais, perdoa mais, abrace mais, porque ninguém sabe quando é que o dono da vida vai pedir a casa de volta. Sextou. Bom dia, Managi. Bom dia, mãe dos vibradores, com e sem pilha. Sextou, galera.
0: Tem sextado sempre, porque Deus permite. É a Ele que nós damos graças. Gracias. Bonjour, bonjour, madame G. Vous allez comment? Moi, je suis bien, merci, mon chéri. C'est bon de voir ta mensagem ici. Ma camermino. Oh.
4: Ai, que dor de cabeça.
0: Tu me manquei beaucoup. Ça fait longtemps que tu não me envoie pas de mensagem. Qu'est-ce que c'est passé? Envoyez-moi de mensagem en français pour qu'on puisse pratiquer. On va oublier si on ne pratique pas. Hein? Estás a querer a tradução, né? Olha, vamos aprender, vamos praticar assim é que é, ok? Eu dizia, o Hermínio, faz muito tempo que tu não nos mandas mensagens, andas sumidinho, só vens assim nos picos, como dizem aí fora, na gíria, vem nos picos, só nos tenta assim, depois desapareces. Manda mais mensagens, até porque é necessário e importante praticar a língua, senão nós esquecemos. Vamos esquecer de falar francês. E o Macam diz: epa, venho por este meio fazer uso da sua voz gira. Não dá, não a gira. Ai, Macam Hermínio, mon chéri. Saudar a toda a malta da rádio de Z até a, ok, do Zumba ao Índico. Em especial aos vibradores com pilhas recarregáveis. Peço para me bacelar com a música do Zona 5 em São Ralph, com título Sou Sortudo. Abraços, bom trabalho a toda a equipa em serviço. Bom fim de semana. Alô? Alô? Alô? Vocês. Bom dia, vibradores da Rádio Cidade. Boa sexta-feira. Vamos a isso. Assim, bora.
1: Deixa o couro comer.
3: Suga essa carne. Vamos se vir no caminho. Suga essa carne. Vamos se vir no caminho.
0: Amém.
3: Uau. Bom dia. Mais dia de vida. Gamula, The Voice. Butterfly!
0: Das FM!
3: Irmã, que a vida me deu! Sou grato! Eu estou bem! Vim marcar a minha presença neste programa Vibra Cidade! E saudar o grande Nzugula! Aquele abraço! A mana gira! Mesmo com problemas!
0: Não há problemas! Você que está a sentir mal, você que está a sentir meio perturbadinho, você que está com inveja, você que está. Epa, aquela coisa ruim que estás a sentir aí, então. Suca Satana! In the name of Jesus! Levanta a corda, já está! Siga em frente, que nada nem ninguém te pare! Avança, avança! Ok, ok, era o start de frente hoje, mesmo no início do programa. Já saudarmo-vos aqui, obrigada. Pedido aqui no grupo. Amarildo, toda hora pedi para entrar para o grupo. Como assim, toda hora estás aqui, pedes, sais, entras, voltas? Amarildo Leite, o que é que se passa, meu querido? Estás muito... dentro e fora. Grupo da Rádio Cidade, obrigada, meus amores. Ramona Boss, saudades tuas, meu mano. Motruta. Oh, me singuiu. Ramona Boss, olha, Jesus, já estão aqui em grande no grupo a fazer sucesso. A Paula, mamada das Elis, Laísha e Lanaik, minhas bonitas, minhas princesas, saudades da Laísha. Cadê o áudio da Laísha? Mana Paula, brinde-nos hoje, por favor, com o áudio da Laísha, saudar. Mana Zizé. Hoje já tomei banho, já pus perfume, comi papinha. Ai, ai, ai. E Daline Eloy, minha bonita, obrigada. Obrigada, Nhacuzzi, massa longa, bebê, obrigada. Quem mais? Quem mais? Quem mais aqui no grupo? Let me see, deixa-me ver. Ah, estão espalhados. Onde está o Cotamar? Rosália Monteiro, minha bonita. Oh, Dércio Felipe, estás onde? Não vi tua mensagem ainda. Nzucula, como é que é, meu amigo? O que é que se passa, my production? Ah. Falando em Nzucula, deixa-me lá colocar aqui a nossa música. Há quanto tempo não toco a nossa música? Nossa música. Deixa-me só colocar aqui agora a nossa música. Sextou, minha galera! Está carimbado e assinado! A nossa música está aqui!

Gratidão imensa para onde cola que produziu-nos esta linda música. Que bem identifica a nossa team, o nosso programa, a nossa cidade FM. Grande Nzukula! Obrigada, mano. Muito obrigada. Um beijo muito especial também para Rogério Amus, bem ligado a caminho do trabalho. Que seja de grande produtividade o dia. Obrigada pela audiência de todos os dias, toda hora. Obrigada. Quem mais está aí? Quem mais tem?

sexta-feira hoje. Há quem diga que eu estou muito bem disposta. Vocês sabem, sexta-feira é para subir escala, não é para brincar. É sexta-feira. Vula, vula, vula. Um abraço também para quem? Quem acaba de me dar sinal aqui? Neuza. Oh, Neuza, sumidona tu, Neuza. Um beijo muito especial para ti também. Obrigada pela audiência. Um beijão muito fofo, muito doce. Também para o Edmilson no Bis. Beijo. Quem mais está aí? Quem mais está aí para receber o meu beijão? Quem mais? Yakuza, já te mandei beijinhos, eu. Estavas aonde? Chegaste tarde, minha mana. Um bá para ti. Tan, tan, tan, tan, tan. Tan, tan, tan, tan, tan. Oziva diz, sexta-feira é outro nível, G. Não falha. Nézio, toda hora, você quer beijinhos? Toda hora. Ah, não quero. Ah, tava já fazendo xixi, ok. Toda hora, beijinho, beijinho, beijinho. Ah, o que é isso aí? Até vai gastar meus lábios. Assim, bora! É sexta-feira, ninguém leva mais.

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0: Estás a gostar, né? Tens de gostar, é obrigatório. É obrigatório. É obrigatório gostar do Vibracidade. Ah, estou a brincar, pá. Também quem não gosta não está aqui, né? Obrigada pela audiência. É tão grande, é tão grande. Ai, vocês espetaculares. Obrigada, meus bonitos, meus amores. Que anima, amor.
1: Bom dia, minha filha amiga.
0: Bom dia, meu pai amigo, pastor Gabriel Mufundice.
1: Gisela Nyampulu. É, pastor Gabriel.
0: Vou fundir-se.
1: Agora estou na zona de Chamashilde. Okay. Emissão de serviço. É, muito trabalho. É. O trabalho dignifica o homem.
0: Dignifica-te, meu pai.
1: Bom dia. A música. Olite. Demissa Bala. Olite.
0: Não falha, meu cota. Obrigada.
2: Bom dia, Mana Gisela, querida Máxima. Desejo-lhe um bom dia.
0: Obrigada,
2: uma boa sexta-feira. Vamos beber muita água mesmo. É para aqueles que conduzem, que vão ao volante e não bebam álcool. É pá, aqui é Jornando, diretamente de Machava Sussmole. Beijinhos, Mana Gisela. Até logo.
0: Obrigada! Vamos beber! É dia de beber! Água! Grande Jornando! Muito obrigada, meu querido, sempre presente! Canimambo, merci beaucoup! É Santa Sana! Mais um áudio!
3: Bonjour, Tom Gisela, como está? Chama até Rayane, quero mandar beijinhos para a Marcela Ariane, Matante Mila, Mamer Juliana do Rosário e minha prima Chiara. Beijos!
0: Beijinhos.
3: Essa música, She Go by Denver.
0: She goes by Denver. Thank you. Merci beaucoup, ma belle. Moi je vois que tu connais bien. Quelques mots en français, ça c'est bien. Tu connais ta tante, ta mère, ça c'est bon. Bisous, bisous à toi, je t'aime mon bébé, je t'aime, merci. Bonne journée, de Rosario. Merci. Mais um áudio a ouvir agora.
4: Bom dia, Mana Gisela Nyampulo.
0: Bom dia.
4: Feliz sexta-feira, tudo de bom. Aqui é o jovem, aquele que não morre, só desmaia. Boa sexta-feira para todos os ouvintes.
0: A cada louco, meu Deus. Ele não morre, só desmaia. Está bem, né? Fazer o quê?
5: Olá, Gisolinda.
0: Olá, Verônica.
5: Bom dia, Rádio Cidade, todos os vivos.
0: Verônica, que não é macamo.
5: Vibradores. Sextou. Energias super positivas.
0: Sempre.
5: Manhã alegre, com sol. Eu vim desejar um dia abençoado a todos e que mais logo comportemos-nos bem e que tudo nos corra bem durante o dia.
0: Amém.
5: Bom trabalho e bom início do final de semana. Feliz sexta-feira. Beijos.
0: Beijo para ti também, minha querida Verônica. Obrigada, bebê.
6: Bom dia, tia Gisela. Como estás? Eu tô bem. E você? Também. Já acordei. Tô tomando banho pra ficar bonita. Tchau.
0: Tchau, bebê. Fica bonita mesmo. Ah, não esquece de dizer a mamãe pra te pôr perfume, pra ficar cheirosinha, como a tia Gisela. Laísha do meu coração. Onde está a Minimi? Minimi? Minimi? Alexia, cadê você? Eu tô querendo te escutar. Bom dia, mana Gisela, toma cesta aí, arrasa, minha mana, não poupe, acelera, porque sextou, sextou. Mana Gisela, passa a música do Plutónio, o título Remember You, Madonna, o filho do pombo, obrigada Madonna. E já pôs perfume, né? Valeu. Bom dia, mana G, aqui só de vez em quando vamos à casa da avó das meninas para cuidar dela. Ah, sim, a vovó andou doente, por isso o sumiço da Laísa. Tá bem, compreendemos, nós compreendemos. Porque de vez eu, daquela vez eu disse que ela não estava bem, pois disse sim, que teve a ver se a avó da Laísa disse pois. Vamos continuar a orar para que a vovó da Laísa, a nossa avó, possa recuperar rápido, rápido, rápido. E voltar ao convívio familiar e aos seus hábitos também. Mas graças a Deus já está melhor. Ah, Deus é sempre bom. Maravilhoso que é o nosso bom Deus. Caminha sem ajuda, fala, só tem um pouquinho de limitação para fazer algumas coisas. É paulatina a recuperação. Então há que respeitar, há tempo para tudo, até para recuperar. Um dia de cada vez ela consegue, ela chega lá. Com a graça e força divina, que o Espírito Santo possa conduzir e dar-lhe muita força e coragem. Amém. Bom dia a toda a malta da Rádio Cidade Maputo, um voto de bom fim de semana todo especial a toda a família Mboane, a esposa Rocina e a minha filha Ernécia. Aqui o Félix Mboane, ligado a partir da Costa do Sol, em missão de serviço, bem conectado à rádio. Sempre tu tens bom gosto. O título desta música é Feels This Good. É o que eu desejo a ti. Tenha ânimo, tenha bem-estar, tenha paz, leveza. Certo que mesmo quando as dificuldades chegarem, vais conseguir superar. Tendo esta leveza, este bem-estar, esta paz, calma, calma, paciência, tá bom? Não critica muito, observa que é melhor. Yes, essa é muitas das razões pelas quais sou 100% ouvinte dessa rádio. Muita alegria na 97.9. Abraços do Buer. Grande Buer. Bom dia, querida Máxima. Bom trabalho, bom fim de semana para todos. Beijo, beijo, até de repente. Tónia de Jonas. Obrigada, Tonita. Black Knight está aqui. Também vibra. Jovens, Boss Kiss para Mussumbuluk. Morning, sextou. Sextou. Bom dia, Managi, turma da cidade e da turma. Osiva, estaremos aqui na turma. Bom fim de semana para todos os ouvintes. Sebastião de Matutino. Ok, passa a ser, aliás, de Team Osiva para Team Sebastião. A Osiva abandonou-vos aqui no PVT, aqui nas SMS normais. Vocês das bombinhas foram abandonados. A Osiva já subiu, já tem um smartphone. Deixou a presidência dos que usam bombinha. Ok, eu vou. Como é que é aquilo que o presidente faz? Exonero a Osiva e dou posse ao Sebastião. Yes, depois de exonerar o presidente da República, dá posse, né? É nóis. Não tem presidente, não. Woman president. Why not? Pois é, este fim de semana o Presidente da República e as suas amadas esposíssimas estarão a jogar golfe. Sim, ali no campo da plana. O PR e a Mamá Guetta estarão a jogar golfe. A jogar golfe. Um desporto incrível. O maior campo de golfe do país está na cidade de Maputo, ali na plana Sementes. Estaremos ali em grande a jogar golfe. Vai ser amazing. Amazing, amazing, amazing. Bom dia, Angamula. Aqui Isidro, marquei a minha presença para Vibra Giselar com a malta. Música Pontas de Lança, alcoólatra. Não falha, vou tocar. Bom dia, mana Máxima. Estamos juntos até às 14. Carrega, mana. Bom dia, mana Gigela. Tá bom, né? Aqui, Olímpio de Mucatine. Peço a Samatus. Qual título? Bom dia, mana Gisela, mulher da voz que alegra os meus. meus dias. Uau! Eu e a minha família estamos bem, graças a Deus. Aleluia! Desejo uma ótima sexta-feira a todos os vibradores. Amo-te de montão, mana. Obrigada por tanto amor. Amo-te também, bebê. Thank you. Bom trabalho, você estou aqui para nós. Estou giselada, pé. Lia, uma tabelinha, já está giselada. Eu não uso bombinha, mas é adrenalina. Partilhar algo em mensagem normal. Ah, é? Ok, isso é nice. Usar aquelas teclinhas. Tic, tic, tic, tic, tic. Até achar a letra desejada. Não, mas é adrena mesmo. Ok, algo diferente à sexta-feira. Quero tocar três músicas da sexta-feira. Atenção. Estou a pedir, os que forem ligar, eu peço encarecidamente, encarecidamente, que os que forem ligar agora, eu quero tocar três músicas a vosso pedido, está bem? Mas têm de ser músicas da sexta-feira. Eu amo! Alô, it's Friday! 84-34-97, está aí disponível a linha? 45 minutos passam depois da hora 10, a primeira das 4. Liga, 84-34-97, pede uma música da sexta-feira. Três pedidos, três músicas, três encantos. Olá, bom dia.
7: Bom dia.
0: Bom dia, tudo bem?
7: Bom dia, graças a Deus, muito bem.
0: Amém, essa voz bem animada que eu tanto gosto de ouvir, a quem pertence?
7: Ah, presidente, primeiro presidente da República.
0: Samora.
7: Afirmativo, não falha nada.
0: Muito bom, qual música queres ouvir, Samora?
7: Música moçambicana ou música estrangeira?
0: Qualquer que seja, basta que seja da sexta-feira.
7: Sempre fica 20 dedos, a sua escolha.
0: De 20 dedos. Queres minha história ou amor não é para doer, ou rivais, ou papá?
7: Ah, estou com o papá.
0: Não percebi.
7: Papá!
0: Ai, quer ser papá de quem?
7: Falar aqui papá da
0: Sacrícia. Não percebi, Samora.
7: Da Sacrícia.
0: Da Sacrícia, tua amada.
7: Afirmativo.
0: Olá para o teu papá. Ixi, que
7: olha,
0: vou te dar. Ei!
7: Eu estou indignado porque não consegui falar contigo antes de ontem sobre aquele tema das miúdas. Como é que é?
0: Métodos contraceptivos em adolescentes e jovens.
7: Exatamente. Eu não consegui entrar naquele dia, mas eu não concordei com todas as ideias que estavam aí.
0: Não concordaste com nenhuma das ideias?
7: Sim, porque não estavam a falar, outros cada até um ou outro conseguiu aí ir com um pensamento. Mas posso falar.
0: Fica à vontade.
7: É assim. Eu não concordo. Por quê? Porque a partir do momento que nós estamos. O Ministério da Saúde, o Estado, aceita isso.
0: Sim.
7: E esses meios sejam usados, estamos a dizer as nossas filhas, essa sociedade juvenil em particular, devem manter-se ou estar em forma, porque vão ter aqueles antissubjetivos por aí assim.
0: Uhum.
7: Então. A partir desse momento que isso não, já fica, as crianças ficam vulneráveis e aceita, o Ministério da Saúde aceita, então o país está mal.
0: Ok.
7: O país está mal. Não, mesmo aqueles pessoas que andam a usar EPPR ou qualquer coisa assim, mas aí vocês podem trazer com as pessoas que serão positivas.
0: Epa, em algum momento ouvimos-te com alguns cortes, acabamos perdendo o fio de compreensão aqui também.
7: Ah, acho que onde eu estou é a rir.
0: Continuando.
7: Sim, mas eu estava a dizer que mesmo esses espertos que estão a dar esses cumprimentos, a pessoa.
0: Esses do HIV.
7: Exatamente. Estão a dizer o quê? Estão a dizer que qualquer um pode manter, mas não vai contrair. Se sabe que ela está infectada, você pode depois com isto e você. Não está certo.
0: Mas espera assim. Desculpa, Samora. Assim, é uma chichão aos outros ouvintes, perdão, mas é uma chichão e importa que todos nós falemos e compreendamos. Olha, é que, ainda que não existam esses per qualquer coisa, vocês sabem, eu não conheço muito bem o nome daquilo. É que timuídas existe, o problema. Eles mesmo assim vão. Então mais vale dar essa coisa aí, usarem, tomarem, do que ir continuar com a coisa, o bichinho continuar. Não é que não achas? É que não ouvem os jovens de hoje, pai. Abaixinguei ali.

0: muitos filhos assim, muitos, a lot of them, muitos mesmo. Então, assim antes, o vô não chegou, teu filho não está bem, bem, bem, bem, bem, bem. Logo,
1: Para mim, o mais concreto era aconselhar a juventude, no sentido, se calhar até preservativo até pode usar. Pronto, é isso, mais ou menos. Mas não é dizer que você usa. Né? Olha só, uma miúda de 17 anos, de 14 anos, a mãe diz assim: vai lá picar, ou vai lá, injeção de 5 anos. Está a dizer o quê? Está a dizer que você pode manter relações sexuais, mas você não fica grávida. Mas, e ao mesmo tempo, você pode ter doenças. Está a ouvir?
0: Certo.
1: Você pode ter vários tipos de infecções. Pode até contrair HIV. Você está imune de ter filho. A mãe está preocupada que a criança não apanhe a gravidez. Ou seja, não nasce, mas pode ter vários tipos de infecção sexual.
0: É que é assim, tem aqueles filhos que de facto ouvem, que são obedientes, que têm uma amizade boa com os seus pais. Quando o papai ou mamãe diz, um ananga, não faz, um gaiente, não faz mesmo. Mas há aqueles que tu falas. Aquele teu filho que te ouve, que te obedece, não vai nem precisar nem do próprio preservativo. É o que se concluiu aqui naquele dia. Não vai precisar nem do próprio preservativo. Mas aquele que não ouve, para sempre não vai ouvir. E se for ouvir lá à frente, há de ser milagre. Então, para evitar que pegue estas coisas, é melhor que tome estes métodos contraceptivos, né? É por aí que nós conversamos e concluímos que, olha, basicamente isto.
1: Tudo bem. Pronto, é a Maravilha que está a falar, temos que concordar.
0: Não tem que concordar. Ah, eu chamei uma especialista naquele dia. Ela veio nos explicar.
1: Ouvi a conversa dela.
0: Ouviu, né? Então, no fim do dia, o que nós aprendemos daquela conversa, daquele tema, foi isto. Que, olha, de facto, é preocupante. Há gente que até diz, não é para usar. Menino, você é criança. Menina, você que não usa isso. Para quê? Para quê? Ok, não vai ficar grávida, mas vai pegar uma doença. Tudo bem. Mas, olha, se tu és um filho, tens um filho obediente, ele não vai sequer precisar do preservativo. Aliás, nem vai ter coragem de namorar sem que o pai ou a mãe saiba. Mas há aqueles que não ouvem. Problema. Não ouvem. Obrigada, Samora. Estamos juntos, meu mano.
1: Tudo bem. Eu valo a pena a pessoa, né? Quer dizer, vale a pena que a pessoa tenha filho para sustentar, pegar doença, para vai morrer, vai ficar com a vida. Vale a pena ter a criança, né? Nossas filhas fiquem grávidas, as podem terem doença. Então, vale a pena ter criança do que ficar toda mãe, os pais andarem atrás.
0: Epa, ficou pior aqui a linha, a chamada, a conexão.
1: Peraí. Mas pronto, ficou essencial.
0: Obrigada, Samara.
1: Peça essa música, vamos falar no outro dia.
0: Sim.
1: Obrigado, eu gramo muito de ouvir a tua falar, o que dizer, a cidade. Na verdade, eu escuto a cidade já há anos, estou a ficar conta.
0: Que bom.
1: Cidade.
0: Obrigada. Estamos gratos por isso, grande Samara. Estou a ficar uma dala a escutar a Rádio Cidade. Ih, não aguento. Mzugula, Chile, e hoje é sexta, vamos brincar, não é dia de amarrar totó labial hoje, não. Ramona Boss diz, o Ministério da Saúde está na escuta, mas estamos a pedir dançar pré, with us for life. Está a ver? Problema, está a ver? Estão a dizer with us for life aqui. São estes aqui. É um estilo de vida. Cuidado, é um estilo de vida. Olha, sexta-feira, não é para me chamarem para reunião. I'm sorry. Também estamos a conversar. É uma conversa. Diálogo. Pronto, a música na íntegra. Papá, 20 Fingers.

0: Outro ouvinte, música da sexta-feira. Outro ouvinte, bom dia.
1: Bom dia, querida Máxima.
0: Mana Tonita, qual música?
1: Mr. Bau, como diz meu sobrinho Fafadinha.
0: A quem dedicas esta música, Mana Tônia?
1: Vai para todos os ouvintes.
0: Ou para todas as safadinhas?
1: É, também safadinhas. É quem diz, tchau.

0: Ah, é? Ah, é, é. Bom dia, último ouvinte. Bom dia. Dança então!
1: A mãe grande não está!
0: Agora! Ei!
1: Ai, maneiro!
0: Acha caixa de maneiro!
1: Beijo!
0: Qual música, juradamente?
1: Dom Kikas, sexta-feira!
0: Dom Kikas, sexta-feira! A quem dedicas?
1: A todos que estão a vibrar!
0: Vamos embora! Vamos embora!

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Um beijo para ti, meu querido Bice. No teu coração. Vamos lá. Sassabo! Chegou tão cedo. A UEMA! Já entrou DJ!

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2: As pessoas confundem autoridade com imposição. Acham que liderar é mandar, controlar, silenciar opiniões e fazer com que todos apenas obedeçam. Liderança nunca se constrói com arrogância. Ela é construída pela capacidade de valorização humana. Inclusão não tira autoridade de ninguém. Ela fortalece o caráter. Um líder não é aquele que faz com que todos se sintam pequenos para que ele pareça grande. O líder orienta sem humilhar e une os homens sem dividir. O líder floresce quando respeita e sabe dialogar. A liderança baseada na imposição cria conflitos. Os homens podem esquecer as ordens que receberam, mas nunca esquecem a forma como foram tratados. Valorizar pessoas não diminui líderes, mas revela a grandeza deste líder.

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0: Ai, que profunda mensagem, que profundo ensinamento. A nossa vida é uma casa alugada. Quem dera que todos nós aqui no mundo percebêssemos isto. Ficamos a lutar tanto, ficamos a competir tanto. Por quê? Quando volta e meia, do nada, pimba, fomos-nos. Oh. Oxalá que seja um grande ensinamento para cada um de nós, ou cada um daqueles que estiveram ligados, cada um daqueles que acompanharam atentamente esta linda música que nos leva a coisas gostosas, a pratos, para bem dizer, gostosos, que somente o restaurante Clube de Tênis sabe nos proporcionar e provocar a esta hora, sempre através da Tunelga. Olá, Tunelga. Estás desse lado? Vem mais para aqui, eu quero te olhar, quero ver a tua beleza enquanto falas.
1: Ah, obrigada, Gisela.
0: Quero olhar para ti, quero ver os teus traços a falar.
1: Os meus traços negroides.
0: Negroides. Ela tem umas dreads lindas, tens umas dreads bem bonitas. Então, Tunelga, está tudo bem contigo?
1: Está tudo bem, está tudo bem. 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
0: Ai, ai, ai. Como é que é aquela música ali? 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
0: Isso, só sai amanhã, de manhã. 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
3: A música do Mr. Cuca, última faixa do álbum de 12 faixas. Bem sugestiva para o dia de hoje, né? Para esta sexta-feira. After work já se sabe. Até porque a Tunelga já disse. Três petisco. Três taças, três canecas, petisco. Vamos beber. Bebam água, vocês. Ou vão dar água nas galinhas. Acho que só vão dar as galinhas mesmo.

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0: Não. 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Olá, meus amores. Estamos ainda na segunda hora, já pertinho da terceira, a hora em que damos o start à rubrica Drena dos DJs. Ainda acertarmos um e outro ponto aqui para que o DJ entre e faça a grande festa com qualidade. Está bem? Estamos a acertar aqui todos os detalhes, todos os pontos, tudo, para que vos sirvamos da melhor maneira, com qualidade. Que tal a rubrica Tu Sabias Que é ligeiramente tarde hoje, mas vocês sabem que sexta-feira ninguém leva mal.
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0: Pois é, sabias que existe uma marinha do ZEUA que encontrou um submarino perdido há 82 anos na Segunda Guerra Mundial? É! A marinha do ZEUA encerrou um mistério que durou mais de 8 décadas, 80 anos, 82 anos especificamente, ao confirmar a identidade de um submarino desaparecido na Segunda Guerra Mundial. Pesquisadores identificaram a embarcação como o USS Herring SS-233, perdido em combate no Oceano Pacífico em junho de 1944, durante uma missão contra forças japonesas. Really? Há muito tempo. Awena, a descoberta representa um marco importante para a história naval americana e homenageia os 83 tripulantes que estavam a bordo no momento do desaparecimento. Além disso, a confirmação ajuda pesquisadores a entenderem com mais precisão os eventos que levaram ao naufrágio durante um dos períodos mais intensos da guerra. Os pesquisadores localizaram os destroços do USS Herring próximo à ilha de Matsua, hoje parte da Rússia, nas Ilhas Kurilas. Embora exploradores já tivessem encontrado o naufrágio em 2017, especialistas apenas recentemente confirmaram a identidade da embarcação após analisar imagens, registros históricos e dados da região. Nesse sentido, equipas dos Estados Unidos, Japão e Rússia trabalharam juntas e tiveram um papel essencial na resolução do caso. Também os pesquisadores aplicaram tecnologias modernas de mapeamento submarino e fotogrametria para comparar os destroços com documentos históricos. Este USS Herring desapareceu em 1 de junho de 1944. Provavelmente ainda nem era Dia da Criança, não tinha sido considerado Dia Internacional da Criança, pois durante a sua 8ª Patrulha de Guerra. Foi nessa altura em que desapareceu este USS Herring. É, uma marinha, um submarino. Registros militares mostram que o submarino afundou embarcações japonesas antes que baterias costeiras inimigas posicionadas na ilha de Matsua atingissem a embarcação. As imagens analisadas pelos pesquisadores mostram danos compatíveis com os relatórios históricos. Além disso, o submarino permanece relativamente preservado no fundo do mar e repousa sobre sua quilha a mais de 90 metros de profundidade. Meu Deus! É muita distância para baixo. Che, a Marinha do ZEUA confirmou a identidade do USS Herring exatamente 82 anos após seu desaparecimento. Desta maneira, a instituição encerrou um dos capítulos mais abertos da história naval da Segunda Guerra Mundial. E a finalizar,

0: A descoberta vem mostrar como novas tecnologias ajudam os pesquisadores a resolver mistérios históricos antes considerados insolúveis. Consequentemente, outras embarcações desaparecidas durante o conflito também podem ter suas histórias reveladas nos próximos anos. Que interessante que é! A tecnologia e as suas vitórias. Assim é que é. Mas e agora, por outro lado, já paraste para pensar quais é que são os benefícios do amendoim torrado e da castanha que compras por aí assim? É! Eu particularmente sou fã, fãzona de castanha. Ui, meu Deus, queres me controlar? Oferece-me castanhas. Amendoim torrado, então? Oh, meu Deus! É, o amendoim torrado e as castanhas são fontes concentradas de gorduras saudáveis, proteínas vegetais, fibras e antioxidantes. Ambos ajudam a proteger o coração, sabias? É! Ambos, no caso do amendoim torrado e as castanhas, ajudam a proteger o coração, promovem a saciedade e melhoram o funcionamento geral do organismo. Ah, são ótimos para a saúde cardiovascular. No caso, o amendoim torrado. Vamos falar dos benefícios do amendoim torrado, particularmente. Em saúde cardiovascular, ele é rico, riquíssimo. Também em gorduras monoinsaturadas, as boas, no caso. Ajuda a aumentar o colesterol HDL e reduzir o LDL. E tem uma ação antioxidante. Contém resveratrol e vitamina E, que combatem os radicais livres e previnem o envelhecimento precoce. Depois, permite que exista um ganho e manutenção muscular. É uma excelente fonte de proteína vegetal, sendo muito útil para praticantes de atividades físicas. Sim, o amendoim torrado. Agora vamos aos benefícios das castanhas. É, tem uma densidade nutritiva, sabias? Sim, sim, altamente ricas em minerais essenciais como selênio, zinco, magnésio e fósforo. Não é aquele de clavicar? Não. Vitamina de verdade. Sim. E ajuda a proteger o sistema nervoso e pode auxiliar na prevenção de doenças neurodegenerativas. Pois é. Possuem propriedades anti-inflamatórias que fortalecem o sistema imunológico. Ah, castanhas, tenho amado, muito bem tenho. Segundo o Banco de Moçambique, no seu site, o dólar hoje a compra a 63.27 e a venda a 64.53. O rand hoje a compra a 3.84 e a venda a 3.91. O euro a compra hoje a 72.44 e a venda a 78. Vou repetir, o euro a compra hoje a 72.44 e a venda 73.88. O estado tem para a capital do país Maputo hoje, podendo atingir 24, neste momento com 23. Xai-Xai pode atingir 23, com 23 já neste momento. Chimoio pode atingir 24, neste momento com 23. Beira pode atingir 26, neste momento com 25, dia de sol. Bem como está também o dia em Tete, com muito sol, podendo atingir 31, agora com 28 graus Celsius. Nampula também com muito sol, podendo atingir 28, agora com 27 graus Celsius. Lixinga pode atingir 22, neste momento com 21 graus Celsius. Dia lindo também de sol por lá. Na cidade mais fresca do país, Lixinga, da província do Niassa. E é com esta nota que nós fechamos a nossa rubrica Tu Sabias Que? Edição última. A todos, obrigada pelo carinho da vossa audiência.
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0: E rapidinho vamos atualizar a hora. São já 12 horas. Boa tarde.
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2: Muito boa tarde. O Conselho Municipal de Maputo integrou 106 vendedores de peixe e mariscos no Mercado Central no âmbito do processo de reorganização do comércio informal e da requalificação paisagística da Baixa da cidade, com destaque para a Praça 25 de Junho. A informação foi avançada na tarde de ontem pelo vereador das Atividades Económicas e Turismo, Alexandre Muyanga, que explicou que a medida visa ordenar a atividade comercial e melhorar as condições de trabalho dos operadores, bem como a higiene e segurança alimentar. 6 países da África Austral, incluindo Moçambique, vão beneficiar nos próximos 4 anos do Programa de Respostas Regionais ao Deslocamento Climático. A iniciativa, destinada a reforçar a resiliência contra o impacto das mudanças climáticas, é financiada pela União Europeia no valor de 100 milhões de euros, o equivalente a mais de 7 mil milhões de meticais. As autoridades da Tunísia desmantelaram 2 redes criminosas internacionais e prenderam 25 pessoas que, alegadamente, se dedicavam ao tráfico de drogas, branqueamento de capitais, extorsão e execução de assassinatos por encomenda, informou ontem o Ministério do Interior. Aquele ministério tunisino explicou, através do Facebook, que os grupos criminosos foram desmantelados depois da Unidade Nacional de Investigação do Terrorismo e Crime Organizado ter realizado um seguimento técnico no terreno em coordenação com diversos departamentos especializados das Forças de Segurança e o Ministério Público. O partido sul-africano Mkhonto we Sizwe manifestou o seu apoio ao protesto planeado contra a imigração ilegal para o dia 30 de junho, citando a falha do governo em lidar com a crise migratória no país. Ao endossar os objetivos do movimento March and March, a secretária-geral do Mkhonto we Sizwe, Sibonelo Nomvalo, apelou aos participantes para manterem a paz e evitarem a violência. Milhares de manifestantes têm protestado contra os imigrantes indocumentados nas últimas semanas e alguns chegam mesmo a instar as empresas locais a suspender a contratação de estrangeiros, independentemente da sua situação legal no país, publicou a SABC. O Ministério da Juventude e Desportos recebeu uma doação de 2 mil bolas de futebol da empresa TZM Resources SA numa iniciativa destinada a fortalecer a massificação desportiva e ampliar o acesso à prática de futebol entre crianças, adolescentes e jovens em diferentes regiões do país. A entrega do material desportivo foi formalizada durante uma cerimónia dirigida pelo Ministro da Juventude e Desportos, Kaifadin Manasse, que destacou a importância do investimento no desporto como instrumento de inclusão social, promoção de talentos e desenvolvimento humano. É o final da apresentação do Cidade Notícias, esta hora. A edição foi de Helder Malele. Bom fim de semana.
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1: As pessoas confundem autoridade com imposição. Acham que liderar é mandar, controlar, silenciar opiniões e fazer com que todos apenas obedeçam. Liderança nunca se constrói com arrogância. Ela é construída pela capacidade de valorização humana. Inclusão não tira autoridade de ninguém. Ela fortalece o caráter. Um líder não é aquele que faz com que todos se sintam pequenos para que ele pareça grande. O líder orienta sem humilhar e une os homens sem dividir. O líder floresce quando respeita e sabe dialogar. A liderança baseada na imposição cria conflitos. Os homens podem esquecer as ordens que receberam, mas nunca esquecem a forma como foram tratados. Valorizar pessoas não diminui líderes, mas revela a grandeza deste líder.

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2: Pois bem, 20 minutos depois da hora 12, hora dos DJs. Vocês sabem que às sextas-feiras temos sempre um DJ aqui a fazer a festa connosco, mas permitam-me antes pedir desculpas pela baixa de emissão que tivemos. É mesmo no sentido de colocar tudo em ordem aqui para que tenham um sinal com a excelente qualidade de que vocês tanto gostam. Mas sim, já está tudo a postos. Agora é só subir a escala. Daqui a mais um bocadinho vamos estar sim com o DJ Sabo, ele que vai fazer aqui a grandiosíssima festa. Mas antes vamos fazer uma visita à nossa vitrine comercial e voltamos mesmo em breve.
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1: As pessoas confundem autoridade com imposição. Acham que liderar é mandar, controlar, silenciar opiniões e fazer com que todos apenas obedeçam. Liderança nunca se constrói com arrogância. Ela é construída pela capacidade de valorização humana. Inclusão não tira autoridade de ninguém. Ela fortalece o caráter. Um líder não é aquele que faz com que todos se sintam pequenos para que ele pareça grande. O líder orienta sem humilhar e une os homens sem dividir. O líder floresce quando respeita e sabe dialogar. A liderança baseada na imposição cria conflitos. Os homens podem esquecer as ordens que receberam, mas nunca esquecem a forma como foram tratados. Valorizar pessoas não diminui líderes, mas revela a grandeza deste líder.

Grande pensamento do dia com a produção de Buer, montagem Rolando Ezequiel e apresentação Albertina Zandamela. Pois bem, deixa-me agradecer aos meus queridos colegas, o chefe Salgado, Hélio Macarra, estiveram aqui a darem-me o suporte para que pudéssemos ter a nossa emissão com ainda mais qualidade, com maior qualidade. Então,

0: Ok, daqui a pouquinho mesmo vamos olhar para a nossa rubrica Drena dos DJs, hoje com o DJ Sasabo. Yeah! DJ Sasabo hoje aqui em casa, aqui na Cidade FM, a tocar no nosso programa Vibra Cidade. Um abraço ao Matim, bem ligado à rádio. Gostaste das músicas, né, Matim? Giza, a dona do vozeirão. Esta música do Dom Kikas deve ser vindo às sextas-feiras, está bem? Beijos e bom início do fim de semana. Muito obrigada, minha querida Brigida, sempre presente. Ah, então quer escutar a música da sexta, do Dom Kikas, sexta-feira de todas as sextas? Está bem? O teu pedido é uma ordem, mas tens de me recordar sempre que possível. Bom dia, Managi. O segredo não é correr atrás das borboletas, mas sim o jardim para... mas sim o jardim para que venham até você. Desejar um feliz aniversário ao Domissa Sisul, capitão de Cachova Futebol Clube. Peço qualquer música do Feli Pupa, Tónico, Nhabanga. Obrigada, Tónico. Umas notas bem breves, rápidas mesmo, em torno do Mundial e já arrancamos com a nossa rubrica. 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

0: Yeah, 29 minutos depois do meio-dia. Algumas notas desportivas em torno do Mundial 2026 ao rubro. Hoje, no seu nono dia, marcando o início da segunda jornada da fase de grupos, o torneio que decorre de 11 de junho a 19 de julho conta pela primeira vez com 48 seleções divididas em 12 grupos, com partidas disputadas nos Estados Unidos, Canadá e México. Hoje, 19 de junho, é dia de novidades intensas, com o regresso de grandes seleções aos relevados, incluindo as equipas do Brasil e dos anfitriões EUA. Pois é. O campeonato superou a primeira ronda de confrontos, dando agora início à decisiva segunda jornada, onde as seleções começam a locar pontos cruciais rumo aos oitavos de final. Acompanhar os resumos diários, análises estáticas, lesões e estatísticas detalhadas de todas as 48 equipas, podes consultar as páginas como Notícias Mundial, A Bola, Diário Mundial da RTP, ouvir a Rádio Cidade, programa Vibra Cidade, para teres novidades em torno do Mundial. Mundial! Hoje às 20 horas. Acho que é 21, né? Estou no site de Portugal, então deve ser 21 horas de Moçambique. Então, hoje, dia 19, Estados Unidos vai disputar a Austrália. A Escócia vai disputar o Marrocos às 23 ou meia-noite. Estou perdida no fuso horário. Ajudem-me, por favor. Então, o Brasil também vai jogar hoje diante do Haiti. A Turquia amanhã. Não, amanhã é que o Brasil vai jogar diante do Haiti. Também amanhã a Turquia vai jogar diante do Paraguai. Ainda amanhã, Países Baixos vão jogar diante da Suécia. Ainda amanhã, 20 de junho, a Alemanha vai jogar diante da Costa do Marfim, Côte d'Ivoire. Oui, bien sûr. Domingo, não estarei aqui, então deixa-me dizer-vos. Domingo, o Equador vai disputar diante do Curaçao. Neste 21 também. Domingo, Tunísia vai disputar o Japão. A Espanha vai disputar a Arábia Saudita também no domingo. A Bélgica vai disputar o Irão também no domingo. O Uruguai vai disputar diante do Cabo Verde. Tá bom? Em torno dos jogos da segunda-feira, cá estarei, com certeza, se Deus quiser, para vos dar mais notas, mais novidades em torno deste que é o teu grande Mundial. Bola relva aos relevados. Lá nos States. Nos States. É o Mundial 2026. 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
2: Pois é, cá estamos para trazer-vos a rubrica.
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2: DJ Sassabo na cidade. Tudo bem, DJ? Boa tarde, bem-vindo ao Vibra Cidade, a Cidade FM.
4: Boa
2: Uma
4: tarde.
2: Alegria ter-te aqui.
4: Boa tarde a todos. Aqui é o DJ Sassabo.
2: Yes.
4: O mais conhecido como DJ Sassá.
2: Sassá?
4: Sim.
2: Mas... até fica melhor. Bem abreviado e tal.
4: Sim. Sintam todos cumprimentados. Aqui é o DJ Sassabo na
2: Estamos
4: casa.
2: Nos sentindo cumprimentados e obrigado. Obrigada. Yeah. Obrigada, Sassá. Agora, sim. Tudo a postos. É a primeira vez que tocas na rádio? É a primeira vez?
4: Sim, é a primeira vez.
2: Sério?
4: Sim.
2: É incrível, tu ainda estás à vontade.
4: Eu ainda à vontade.
2: Estás de parabéns, tenho de te felicitar. Bem. Ele chegou muito cedo. Eu até disse, uma hora antes do combinado. E foi ótimo, excelente, porque... tínhamos de preparar tudo quanto preparámos. Se tivesse
4: Exatamente.
2: Chegado a horas,
4: Epa.
2: Não era hoje. Mas yeah. Porque chegaste cedo, estás de parabéns.
4: Muito
2: Devo
4: obrigado.
2: Te felicitar pela pontualidade. É uma das excelentes regras de disciplina.
4: Sim,
2: parabéns.
4: Sim.
2: Continue sendo assim sempre, está bem?
4: Muito obrigado. Muito obrigado.
2: Tudo a postos? Podemos seguir com o teu set?
4: Não falha.
2: Aliás, o que é que nos trazes para o set de hoje?
4: Trago uma mistura de zouk, afro house,
2: uhum.
4: E como sou um DJ versátil, né?
2: Tem de ser, então, rádio também quer versatilidade.
4: Sim, então um pouco de tudo.
2: Ok, para finalizar, deixa-me dizer-te que os ouvintes do Vibra Cidade, da Rádio Cidade,
4: são
2: exigentes.
4: São exigentes.
2: Gostam de um bom DJ,
4: então,
2: que dá uma boa chaia nos mixes.
4: Então hoje vão dançar muito.
2: Alá, lá. Vamos a isso, DJ, bem-vindo!
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2: É, o gesto bubas hoje aqui estão em alta mesmo. Logo na hora que ele já ia dar o start. Então chegou um gesto bubinho aqui. Vamos ter um bocadinho. Um pouquinho, tá tudo de paciência. Um pouquinho, né, DJ? Um pouquinho só de paciência, ele está a ver uma coisita rápida ali. Mas enquanto isso, eu tenho aqui mensagens, né? Deixa-me só colocar. Estou só à espera do teu feedback, DJ. Basta que esteja tudo bem aí. Dás-me o toque e vamos provar. Acontece, vocês sabem como é que são estas coisas em direto. São assim mesmo, é normal. Onde é que não há disto? Que atira a primeira pedra aqui. Nunca teve uma situação em direto. Estou a abrir aqui o meu tablet porque eu sei que temos muitas mensagens. Eu sei muito bem. Vou aproveitar este momento para fazer a leitura de algumas delas. Oh, meu amigo! Rock, andaste sumido. Era para criar saudades, né? Uma semana inteirinha de saudades. Ele diz presente. Boa tarde, Gisela em Apulo. Votos de uma ótima sexta-feira para si e para todos os ouvintes da Rádio Cidade. Muito obrigada, Rock. Que bom que sumiste, mas voltaste. Eu já ia reclamar. Os meus meninos do Ragazza, das lojas Ragazza, estavam muito sumidos. Eu lembrei-me de vocês ontem. Eu disse, não, amanhã vou perguntar o que que se passa. Esqueci de novo. Quando vejo aqui o R, fico tipo, yes, estão de volta. Eles escreveram-me e dizem assim, bom dia, boa tarde, boa noite, já agora, em função do quadrante, Gisela, mas é tarde, boa tarde. Mana Giselinda, como está a angamula da voz? Estou ótima, graças a Deus. Nós estamos melhor na tua companhia, elevando as nossas energias, com o teu entusiasmo nos guiando. Aproveitamos para desenhar uma ótima sexta-feira, Ah, desejar é o que queriam dizer, está bem. Desejar uma ótima sexta-feira a todos os vibradores e em especial aos nossos colegas das outras lojas, sem nos esquecermos de ti, Giselinha. Gostaríamos de pedir a música do Benzo com o título Mabalabala, Mabalabala. Eu não sei se o DJ tem, já está o DJ?
0: Sim, sim.
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0: tardi, mano. Sì. Bella.
1: Boa tarde, de general. Tudo bem?
0: Ah, Smith, boa, minha cumbi.
1: Ah, é o Nhacumbi. Tá vendo? Problema de desaparecer.
0: Mas não é fácil entrar.
1: Não há espaço.
0: Não é desaparecer, não. Estou sempre na escuta, mano.
1: Nem tenho dúvidas. Eu sei muito bem disso. Então, gostaste aqui das misturas do DJ Sasabo?
0: Yeah, ele começou assim, meio tímido, mas depois arrebentou. Ele é bom.
1: Tem que aquecer, então.
0: Ele começou assim, mas depois começou a pegar o ritmo já assim. mas é nota de nós, Alessandro Zinho.
1: Canimambo, Siminho, bom fim de semana.
0: Aquela base do mesmo.
1: Até Brasil. Amanhã às 17. Último ouvinte do dia e da semana. Quem será, homem ou mulher? Boa tarde.
2: Boa tarde, Giselinda, como é que é?
1: É o homem, tudo bem?
2: Numa OL, hein?
1: Eu estou bem, graças a Deus. Essa voz pertence a quem?
2: Fantástico.
1: Quem?
2: É o único aqui.
1: Não percebi, desculpa.
2: Fala o único.
1: Com quem falo? Desculpa, não estou a perceber.
2: Aqui fala o único.
1: Único?
2: O único, é.
1: Ah, tá bem. Então, único, gostaste aqui das misturas do DJ Sasabo?
2: Yeah, nota 8.
1: Obrigada. Bom fim de semana. DJ Sasabo, a fazer a festa aqui na tua cidade.

0: Faltam 10 minutos para as 14, agora 9 minutos. DJ Sassaba, então, boa tarde. Como é que te sentiste?
1: Boa tarde, já estou aqui a suar.
0: Estou aquecido. Mesmo com o AC ligado.
1: Epa, adrenalina louquíssima,
0: é vibrante.
1: É muito vibrante mesmo.
0: Boa. Verdade. Mas gostaste?
1: Gostei da experiência. No início, como o ouvinte disse, né? No início tive um pequeno problema aí, não estava conseguindo configurar, mas depois dei o meu jeito e comecei a avançar com as misturas.
0: É normal, é assim mesmo, coisas... que tudo em direto tem destas, e nós entendemos perfeitamente.
1: Sim.
0: Te superaste porque ultrapassaste.

0: On fire.
1: Yeah.
0: Quem mais aqui? O Olho Jesus também disse grande DJ. Olho Jesus.
1: Yeah.
0: MC Gisela. Anifa, obrigada. Vamos MCar no campo da Plana, domingo, lá no campo de golfe, com o papai e mamã. O nosso cota é a nossa cota. É, o Presidente da República e a sua Primeira-Dama do campo de golfe da Polana, o evento de golfe, vai ser on fire. Anima a repetir, ai, olha Jesus, o Dog da Malhangalém também está aqui, está on, é? Muito bem, mas para quem escutou e gostou das tuas misturas e quer ver-te lá no seu evento... Tu a tocares, o que é que esta pessoa, este ouvinte ou esta ouvinte pode fazer, como é que te pode contactar e também quais é que são as tuas páginas sociais.
1: Meu Instagram é DJ.sassabo.
0: DJ.sassabo.
1: Instagram.
0: Ok.
1: Sim, pode visitar a página, lá tem meus trabalhos, né? De alguns eventos que eu toco, né?
0: Ok.
1: Sim.
0: Okay.
1: Meus contactos são 84-067-2814. 84-067-2814.
0: Sim.
1: E o Movitel 86-70-96-311.
0: Sim, sim. É o Movitel do DJ Sassabo.
1: Sim, sim. E
0: okay.
1: não só para tocar, mas também aluguer de aparelhagem de som e luzes. Temos todo o equipamento.
0: Ok.
1: Sim, sim.
0: Interessante. Sim, maravilha. Sim. Também para lugar de som, luzes, para tornar o ambiente ainda mais aconchegante, mais vibrante.
1: Mais vibrante, sim.
0: Ah,
1: máquina
0: gosto.
1: De fumaça também. Uhum. Sim, sim.
0: Uou, maravilha.
1: Tudo para tornar um evento maravilhoso.
0: Através destes contactos também.
1: Sim, sim.
0: Muito bom, muito sim, bom. Sim. O telefone já está a tocar. Calma, relaxe. Muito bem. Deixa-me agradecer-te, DJ Sassabo, pela tua disponibilidade. Deixa-me agradecer também ao Rosário Cote, né? Que foi ele quem me indicou a ti. Gratidão, Rosário Cote, o teu homem cá esteve e fez a grande festa aqui no Vibra Cidade. E somos-vos muito gratos e desejo sucesso. Talvez repetir mais uma vez as tuas páginas sociais:
1: Instagram DJ.sassabo. Meu contacto 84-067-2814 86-70-96-311.
0: Muito bem. Tenho aqui um áudio, vamos ouvir. Olá, uma
2: festa. Só passei para dizer sextou, minha gente. Alta sexta-feira, com G ou sem G? Gisela, o DJ é mau. Amaru.
0: Yeah.
2: Aquele abraço. Do único general na reserva desde o tempo colonial numa boa, a Lama Feca, o próprio Doc da Madangalene. Que não é quem ou não? O próprio Bulterra. Rosa, o bom.
0: Obrigada, DJ. Muito obrigada, DJ. Você sabe mais alguma coisa? Quer mandar beijinhos e abraços para alguém especial?
1: Mandar um grande abraço ao Cote. Que me deu essa oportunidade, né? Falou comigo e ele também acompanha meus trabalhos através do meu status.
0: Que tá? Bom!
1: Sim, sim. E ele sempre deu força. Mandar abraço para a minha família, meus irmãos, meus grandes amigos também.
0: Uhum.
1: E dizer que amo a todos vocês.
0: Nós também te amamos, DJ Sassabo. Muito obrigada.
1: Agradecer também a Gisela.
0: Ah, que isso. É meu dever.
1: Que me deu muito feeling. E é a minha primeira vez na rádio, mas me senti em casa.
0: Opa.
1: Graças a ela.
0: Que bom, muito obrigada. Bom fim de semana para ti, DJ Sucessos.
1: Muito
0: que possam
1: obrigado.
0: Te contactar e muito e chamarem-te para vários trabalhos.
1: Sim.
0: Para que possas to improve, para fortalecer ainda mais o teu trabalho e furares cada vez mais o mercado do
1: muito
0: DJ Ado, tá bom?
1: Muito obrigado.
0: Pois bem, meus amores.

Mais uma semana do Vibra Cidade. Eu sou a querida Máxima Gisela em Apolo. Agradecer a todos vocês pelo carinho da audiência, agradecer a Ilávia Chauca, agradecer a Deus, a todos vocês que me amam, até os que não me amam, obrigada. Tchau, bom fim de semana.

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E aí pessoal, como é que está-se bem? Está-se bem, o programa já está no ar, é Impulso, última edição da semana. Avise a malta que o show está a acontecer aqui na Cidade FM, legal.

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0: 14 horas e 37 minutos, boa tarde, uma vez mais, é o programa Impulso, edição última da semana. Hoje é sexta-feira, dia 19 de junho do ano 2026. Como é que vocês estão? Estão preparados? 4 horas, um espetáculo hoje também. Contamos com o DJ Momas na nossa habitual rubrica Super DJ. Agora estás a ouvir a música da semana. Hoje é o último dia, o som é de The Hermes, ele está no ar agora. Vamos conversar com ele para falar um bocadinho mais sobre esta música e também sobre a live que aconteceu e eu não estive. The Hermes, aquela live aconteceu 24 horas e eu não estive, meu. Sorlágio, prometi que viria e depois acabei não vindo.
1: A live vai ser próxima semana, mano.
0: Ah, sério?
1: Então, epa, Deus quer que estejas, mano.
0: Não pode faltar, velho. Não pode falhar, velho. Não, desde a vez. Mas é a próxima semana quando, mais ou menos? Qual é a data?
1: Entre sábado e domingo.
0: Entre sábado e domingo. Então vai começar. Yeah. Aquilo é 24 horas, né?
1: Sim, vão ser 24 horas, mas estamos a pensar se batemos um novo recorde cá em Maputo. Pá, muito possivelmente consiga esticar para 48 horas.
0: Sério?
1: Estamos ainda a analisar algumas cenas aqui a nível logístico, o que é que seria necessário para isso acontecer.
0: Eita.
1: Já fizemos 24 horas a primeira edição. Agora podemos esticar para 48 horas, à vontade, mano.
0: Haja feeling, brother.
1: Tem que haver feeling, mano.
0: 48 horas.
1: É tudo pela arte, é tudo pelo mundo criativo. Estamos a tentar levar um bocado para a esquerda da forma como se comunica aqui.
0: Meu, vocês têm maninho megas, mano. Ah, bueno. 48 horas, non-stop, man.
1: Temos um deal, não vou estar aqui a passar por publicidade, mas temos um bom deal com uma das casas de minha moto.
0: Ah, ok.
1: Exato.
0: Okay.
1: Então estamos acautelados quanto aos megas, os gigas,
0: os terras, está tudo bem. Boa cena. The Hermes, é Joe, a música Único Filho de Deus, desde a segunda,
1: yes,
0: é destaque aqui no programa. Então os ouvintes escolheram esta música, por isso tu és o artista da semana aqui no nosso programa. Hoje é o último dia e normalmente a gente liga para o artista e conversamos em torno da música. Mas nós já tínhamos conversado antes, né? Já tínhamos conversado em torno desta música. Sim, sim, foi antes do lançamento. Agora já está lançada. Já está lançada oficialmente a música.
1: Está disponível em todas as plataformas digitais.
0: Yeah.
1: O vídeo está lá no YouTube. Somos já a música da semana aqui na rádio, então
0: yeah.
1: estamos em festa.
0: Mas esperavas?
1: Aproveitar a agradecer a todos os ouvintes que votaram e fizeram com que isso fosse possível.
0: Boninho.
1: Tipo, não esperava, mas dou graças a Deus que a nossa carreira tem sido abençoada por músicas da semana, por artistas da semana, por esse tipo de situações. Pá.
0: Positivo.
1: Estamos em festa, mano.
0: Positivo. Dermes, se calhar falaram uma vez mais sobre o processo criativo desta música. Tu estás nesta faixa com o angolano John Trouble, yes, os moçambicanos Helio Beats e Bajero. Peço para dizer uma vez mais, DJ Targo é que fez o beat, né?
1: Na produção. Yeah, claro.
0: Ok.
1: Claro.
0: Como é que surgiu esta ideia, o Único Filho de Deus?
1: Olha, assim, a malta cria sempre de forma espontânea. O John Trouble esteve aqui para uma turnê em Nampula, Quilimane. Entrou em contato com o Helio Beats. Ele já tinha interesse de colaborar com artistas moçambicanos, já tinha interesse de provar um bocado do picante desse nosso género que a gente chama de panza, né?
0: Uhum.
1: Então vieram aqui ao templo, que é o sítio onde a gente programa, projeta, planeia, executa. E fizemos a música Único Filho de Deus. Foi algo muito espontâneo que saiu de uma conversa nossa, também daquelas muito boa astral, em que estávamos nos a conhecer, trocar experiências. E vem um de nós com essa ideia. Na verdade foi o John Trouble, contou-nos uma história um bocado parecida com a história do Único Filho de Deus, e daí saiu todo esse roteiro que guiou-nos e levou-nos a este resultado da música em formato já em P3 Wave. Que é o Único Filho de Deus e está aqui já outside a badalar as praças e as ruas.
0: Altamente. Mas agora, o título, John, Único Filho de Deus, porquê? Eu sei que vocês retratam um indivíduo que encontra uma nana numa disco, de repente já está a levar para casa, já está a oficializar a ela.
1: É num tom irónico, é sátira. Okay.
0: Yeah, yeah.
1: É um punchline, na verdade, que é para cutucar um bocado aos que acham ser os únicos filhos de Deus. Na verdade, tem uma barra que me vem à cabeça agora, que é do John Trouble, que ele diz: Afinal, és o sortudo, o abençoado, que encontrou uma madre na noite. Olha o sortudo, o abençoado, com a última bolacha do pacote. É tipo, mas mano, como é que achas que encontraste a tua tipa nessas circunstâncias, nessa situação? E és o gajo abençoado que não vai se dar mal. Yeah. Existem situações que a gente tem que ler, existem red flags, como se diz no nosso inglês, né?
0: Maninho.
1: Que epa, não são nunca para serem ignoradas. Então temos que saber ler por detrás das linhas. Digamos, é por aí que a gente depois cria os nossos textos, os nossos punchlines, versos em torno a esse tema único de Deus.
0: Ok.
1: É para também o pessoal ficar aí acordado, pá. Vamos lá ver quem é que a gente leva para casa, mano.
0: Yeah. Mas também acontece o inverso, né? Há homens que também. Epa.
1: Não, isso é vice-versa, mano.
0: É vice-versa, sim. Yeah.
1: Sim, é para homens, é para mulheres.
0: Assim como para as mulheres.
1: Exatamente. A única diferença é que nós, sendo homens, íamos, obviamente, né, nesse caso, falar para as mulheres, para as tipas. Mas as tipas também. Tanto que as mulheres é que estão a viralizar esta música. Elas é que estão a fazer os vídeos nos TikToks, elas é que estão empenhadas em mandar as indiretas para os cunhados. Está a ser uma cena muito divertida.
0: Okay.
1: Aproveitar agora o espaço aqui à antena, apelar a todos vocês para que se unam a esta febre que é o challenge lá do Único Filho de Deus no TikTok.
0: Yeah.
1: É só irem para o meu TikTok de Hermes ou para o TikTok do Helio Beats, onde lá ver um vídeo. É só pegarem um som e emularem aquilo que a gente estiver a fazer ali no vídeo. Está a ser uma cena muito fixe, pá. Temos mais de 1.200 vídeos. Mais de 1.200 pessoas já fizeram o vídeo.
0: É sério?
1: Menos de um mês.
0: Mas tu esperavas essa viralização, entre aspas?
1: Epa, irmão, nós lançamos sempre com expectativas altas, né?
0: Ok.
1: Mas o importante, quando a gente faz isto como trabalho, a nível profissional, o importante é só fazer e não criar muitas expectativas.
0: Pois,
1: né?
0: Pois.
1: A gente aprendeu a lançar sempre. Depois é o povo, são os admiradores, são os fãs que escolhem aquilo que vai ficar e o que não vai ficar.
0: Yeah.
1: A música começou já a ter pernas para andar antes do lançamento oficial. Então, epá, a gente às vezes planeia muita coisa, pá, que não dá certo. Desta vez tínhamos a mão de Deus, se calhar por termos mencionado a ele mesmo na música.
0: Por isso a música é abençoada. Está a ter um sucesso merecido.
1: Pode,
0: é.
1: Só pode.
0: Quer dizer, pode ser uma dica essa aqui para os outros cantores e tal, a mencionarem sempre o nome de Deus em cada faixa que fizerem, que forem a fazer para aqui.
1: Vendeu o Godal, vendeu Deus.
0: Maninho.
1: Jesus,
0: mano. Está a valer, está a valer.
1: Ah, mas está a valer. É lei da atração, mano. Temos que manifestar sempre coisas boas.
0: Pois. De Hermes, estamos quase na metade do ano. Quer dizer, é a metade do ano, né? Quase.
1: É, metade do ano,
0: sim, sim, 2026. Há mais novidades que vêm por aí?
1: Olha, esse ano eu vou bombardear, mano. Daqui a 2 semanas tenho mais um single com grandes colaborações, sempre. Prometi fazer um TPC meu mesmo, de lançar uma música por mês, 30 em 30 dias, 30 a 45 dias, né, de intervalo. Então assim será. Daqui a uma semana e meia já filmamos, vamos lançar mais um novo single com vídeo e tudo mais. Então, epa, fiquem à espera que o ano está só a começar. Nós começamos o ano a correr, a voar este ano.
0: Altamente.
1: Desde março, fevereiro, que estamos aqui a correr pelo entretenimento, pela cultura. Então agora chegaram as fases dos lançamentos. Depois temos muitas bombas, mano. Muitas bombas.
0: Estamos à espera, meu.
1: Yeah.
0: Estamos à espera.
1: Estão na via já.
0: Pois, The Hermes, um agradecimento especial aos ouvintes que te colocaram como artista da semana.
1: Puta, tanto partilha, tanto comenta, tanto gosta. São vocês a fonte deste feeling, desta inspiração, desta energia toda que a malta tem. E da esperança, né? Vocês mantêm essa chama acesa. Muito obrigado. You know, The Hermes está aqui. Sempre por vocês, sempre para vocês, sempre pela cultura a fazer. And the saga will never end.
0: The Hermes, muito obrigado. Forte abraço aí para ti, man. Boa sexta-feira, bom fim de semana. Epa, até breve aqui no estúdio, meu. Só conversamos ao telefone, meu. Alô?
1: Não, eu venho ao estúdio, é a minha casa aí, mano.
0: Não falha.
1: Eu, se tudo corre bem, próxima semana vem te cutucar.
0: Tá nice, não tem problema.
1: Tá nice, mano.
0: Tá bem, man. Bom fim de semana aí, valeu.
1: Boa,
0: good, good, good, good, good, good. O Papa aqui com The Hermes, é o nosso artista da semana com a música Único Filho de Deus, participação especial de John Trouble, cantor angolano, os moçambicanos Helio Beats e Bajero. Vamos ouvir, hoje é o último dia. Boa tarde, boa audição. O Impulso já está no ar, hein?

0: gosto é a música dele, puto, ao lado de Clayton David e Helio Beats. 14h55, última edição da semana de programa Impulso, hoje sexta-feira. Obrigado pela audiência uma vez mais. 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Hoje sexta-feira temos a nossa habitual rubrica Super DJ. Daqui a pouco o DJ Momas, que é o escolhido para esta sexta-feira, para animar a nossa tarde. Muito frio, né? Casalha-te, mano. Não, meu, a coisa não vai prestar. Segunda-feira não vais conseguir trabalhar. Então bota uma camisola, um casaco. Eu sei que vocês saíram cedo de casa, então prepararam-se, são responsáveis. Eu sei disso, não tenho dúvida nenhuma. Os homens, assim como as mulheres, todas bem agasalhadas, mas logo. Pois, esta é a estação mais chique do ano, né? Estação mais chique do ano. O preto, sempre em destaque. Mandei a tua mensagem para 87-000-9790. Repito, o número é 87-000-9790. Diz-me como é que estás a passar esta tarde de sexta-feira. Qual é o plano para mais logo? 87-000-9790 é para mandar mensagem. WhatsApp, SMS, está a valer. Comerciais, até já.
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0: Viva Nhonga, música de Kay Marques nesta última edição da semana de programa Impulso. Agora deixa-me só ler as vossas lindas e motivadoras mensagens que vocês mandaram para o 8433497. Obrigado desde já ao Maló, como é que está-se bem? E Dalina Eloy, boa tarde, tudo bem, Osiva? Olá, Rosália Monteiro, olá, Edilson Madeira, como é que é? Félix do ano, motorista mais fofo da Tzão, está-se bem aí, estamos juntos até às 18, não falha nada. Ele diz, welcome Mr. Presidente, muito obrigado, estamos juntos. Félix Anifa Daúda, olá, tudo bem, boa tarde. Rosália diz, bem-vindo Lautinho Pereira e bom trabalho, carrega. Mas hoje é sexta-feira, não falha nada. E o volume que tal, controlem o volume aí porque a festa é aqui. Então não podes ouvir com volume baixo porque a cena vai animar mais com volume alto. Léo, sextou, feliz sexta-feira, Malasso, muito obrigado, boa tarde pessoas. Assim diz o Léo. Anifa diz, sextou, presidente do Impulso, nos impulsiona que eu, a impulsionada, estou conectada e todos impulsionados estão intimados. Abraço de Anifa Daúd Fumo. Obrigado, Anifa. Boa tarde. Rosália, ou melhor, Rosa. Rosa diz, bem-vindo, Melão do Mumbilo. Olá, Rosa Zivuta, aí de Mapandana, está-se bem? Olho Jesus diz, boa tarde, senhor Lautinho Pereira. Espero que gostes de peras, pelo menos, para fazer justiça ao nome. Bom job, Mr. Presidente. Muito obrigado, Olho Jesus. Esses punches só podiam ser seus, é? Olho Jesus, um abraço, mas estamos juntos. Isso sim, não é só esperar quarta-feira para escutar rap. Ei, Joe, vais perder o trono. Pensavas que era como? Esse sim, é o meu Mr. Presidente. Você gosta, já? Você gosta dessa cena. Ok, tá bom. Como é que é, Rony? Vamos ouvir aqui o teu áudio.
1: Estão todos intimados, mano, lá o termo já está no ar. Estão todos, mas todos bem intimados. Para o aquele abraço.
0: Muito obrigado, Aron. Um forte abraço aí também para ti. Feliz sexta-feira, Edilson Madeira. Boa tarde, Mr. Presidente. Já avisei a malta, carrega aí, mano. Bom fim de semana, muito obrigado. Nelly Maculetano, olá, boa tarde, Laulau. Sextou, Sabota, bom trabalho. Obrigado. Osiva, seja bem-vindo, Lau. Como estás? Eu, ótima. Sou o friozinho que se faz sentir cá fora, mas acredito que com um bom som vai passar. Carrega, Lau, sextou. Bom trabalho e ótimo início de fim de semana, muito obrigado, Osiva. Espero que sim, né? Espero que sim. É tipo com... Já perdi-me aqui, onde é que é? Dizias que com boa música aqui o frio vai passar, sem dúvida, John. Acredita, confia. Confia em nós, boa tarde. Flávia Soares diz, boa tarde, Mr. Presidente. Bom trabalho, bom fim de semana a todos. Obrigado, Flávia. Aqui está o DJ Momas. Félix Duan, saudações, senhor presidente dos ouvintes. Seja muito bem-vindo à última edição da semana. A malta já foi por mim avisada que o nosso show já está no ar. Então carrega-me, embora nos impulsionar, fazer valer este último dia da semana. Votos de continuação de uma excelente tarde e bom trabalho, Félix Duan, o motorista mais fofo da town. Estás muito hot, presidente. Não falha nada, sempre, John. Sempre. Vocês devem andar com baldes de água, John. Eu estou sempre on fire. É? Sempre on fire. Desejar a todos impulsionados uma tarde abençoada e bom fim de semana. Aquele abraço do motorista mais fofo da town, Félix Duano, obrigado. Força DJ, Mecanores, como é que é? Está-se bem aí? Paixão secreta, viva Nhonga. Tolilo, bem-vindo, Mr. Presidente, muito obrigado. Pascoal, boa tarde, Malautinho. Beijos à minha namorada, Tainara. Tainara Silva. E ótima sexta-feira para ti. Muito obrigado. Muito obrigado, Pascoal. Vamos lá, vamos lá, vamos lá. Oi, Mr. Presidente. Vamos sextar. Ninguém leva mal. Estou ansiosa em receber o DJ de hoje. Como está frio? Temos que dançar. O frio vai desaparecer, é? Deixa connosco, Felizarda. Muito obrigado aí pela audiência. Tem mais aqui, boa tarde, Mr. Presidente, desejar feliz aniversário a Domissa Sizul, capitão de Cachova, é isso, FC, Tony Cunhabanga, ok? Último dia da semana e o rei do show, que nunca está distraído, já nos garante um bom fim de semana, que assim seja para si também, uma boa tarde lá ao show, Isaura, muito obrigado Isaura. Beijinhos, boa tarde, Malau. Peço a música de Professor Lai com o título Bandido. Um abraço. É complicado sexta-feira pedir música. É Mauro? Mauro? Ou Mauro Manhinza? Boa tarde, chefe impulsionador. Excelente sexta-feira e bom início de fim de semana para todos os que estão sintonizados. Lau, tenha um bom regresso e comporte-se. Abração forte. O Juízo, o que tem de mais aqui, mano? Está a dormir aqui, Juízo. José Oana, muito obrigado, José. Bom fim de semana aí. Nas calmas, Lautinho, obrigado. Saudações a todos os ouvintes da 97.90. E ótimo início de fim de semana. Abraços. Muito obrigado, Mecanores. Um forte abraço. Bom fim de semana. Tem mais aqui? Vamos ver. Muito rápido. Boa tarde, mano. Aqui é Horácio. Só queria dizer, estou ligado a partir do local do trabalho. E bom trabalho para ti, mano. Obrigado, Horácio. Um forte abraço. Olá, meu locutor da minha vida inteirinha aqui, Dina. Eu estou maninho nice. Já avisei a malta. Estou bem ligadinha ao programa que alegra as minhas tardes e me deixa bem disposta. Carrega, mano. Impulso é a cena. Não falha nada. Dina, muito obrigado. Beijinhos e bom fim de semana. Boa tarde, Rádio Cidade, e a todos ligados à rádio. Aqui, Tony, ligado a partir de Benfica. Essa música de MC Padrinho. Encosta na parede, MC Padrinho. Yeah. Hala, hala, Mr. Presidente, como vai? Esse moral aqui, altamente e na ordem do dia. O apito já soou, vamos todos participar da formatura em altura das 14 horas, aperta até perto das 6 horas da noite. Nota B. A tua participação é de caráter obrigatório. Mano, peço escutar a música do grupo Trio Fem com o título Mukero, assinado por Nelo Xongo de Olen. Fui, mas na escuta, no modo marca passo, é isso? One Love. Muito obrigado, nota B. Boa tarde, mano. Como vai aqui, Olímpio? Estou ligado ao melhor programa das tardes. Peço a música de Cela Duelas. Passe bem. Quem é o Cela Duelas? Boa tarde, Mr. Presidente. Aqui, Silvio, a partir do Fomento. O meu fim de semana está a passar bem ou está a correr bem na companhia da minha princesa? Muito obrigado. Beijos. Ok, não. Primeiro, boa tarde, mano. Boa sexta-feira, Lípio. Agita. Beijos para a minha namorada, Mariana. Thank you, mano. Forte abraço aí. Este áudio é para quem? É para quem?
1: Yeah, 97. Pop FM. Yeah, man. Aqui sou calor, man. Mr. President. Toca lá um jazz aí, só para tirar o frio, só para estar relaxado. Yeah, manda um abraço aí para todos os ouvintes. Hala, hala, Mr. President. Peace. Aqui, maniga, incógnita diretamente do planeta Terra. Hip Hop. Hi, Mavalan, peace.
0: Incógnita? Como é que é, meu? Queres ouvir um jazz, man? Você é um rapper? É, bro. Ok. Boa tarde, Mr. Presidente. Permita-me desejar um feliz aniversário a um pedacinho de mim. Débora Drica Nhaguiluguani. Minha linda filha, como passa rápido o tempo. Ainda ontem você era uma bebê pequenininha e já está completando uma mão cheia de anos. Há 5 anos, quando você nasceu, aumentou o amor e triplicou o sentido de ser feliz e o verdadeiro amor. Hoje basta eu olhar para você para me sentir uma pessoa mais forte, mais capaz e, acima de tudo, muito feliz. A sua importância é tal para mim como para sua mãe e suas irmãs, que de tudo farei para apoiar você e para estar sempre presente em todos os momentos da sua vida. Que Deus proteja e guie você ao longo de toda a sua vida. Feliz aniversário, querida filha. Te amamos. Votos do seu pai, da sua mãe, Gila Nhaguiluguani. Irmãs, Dayane e Daphne Nhaguiluguani. Ok. Este é o mano Tolilo, né? Está aqui. Tolilo, desejo um feliz aniversário à princesa. Que Deus lhe abençoe. Que continue a crescer com muita saúde. Que respeite os papais sempre. Que seja uma menina exemplar, inteligente. Mr. Presidente, esqueci de dizer que o DJ de hoje tem uma missão quase impossível de superar o DJ da semana passada. Ádio! Vocês, Tonico não brinca assim. Tonico não brinca assim, meu. Não faça isso. Essas comparações não, meu. Tonico, não. O que, é isso, meu? Não faça isso, meu. Hein? Vocês querem desmoralizar o Momas aqui? O Momas é mau, meu. Sorry lá, meu. Momas, fala lá um bocadinho no microfone, vamos lá. Cumprimenta lá.
2: Muito boa tarde aí.
0: Microfone? Não estás a alcançar o microfone, meu.
2: Muito boa tarde, estimados ouvintes.
0: Ei, Ju, nada, meu. Não está a acontecer nada. Troca o microfone.
3: Boa tarde, estimados ouvintes.
0: Yeah.
3: Muito boa tarde, estimados ouvintes aí.
0: Diz lá que as condições estão criadas aqui, daqui a pouco vamos entrar.
3: Sim, as condições estão bem criadas, estão super criadas aqui para começar com o nosso show. Então, farei o possível de não decepcionar. Qual é o ouvinte que disse isso?
0: Este é o Tonico.
3: O Tonico, yeah. Farei o possível de não decepcionar. Hein?
0: Ok.
3: Yeah.
0: Tá nice. Boa tarde, sou Ega, tá bom. Momas, daqui a pouco vais entrar, tá nice? Boa tarde, sou Ega, quero desejar um bom fim de semana a toda a minha família, em especial ao meu marido Santos Tembe, é isso? Santos Tembe, e os meus filhos Exante e Malena. Ok. Eu ainda estou com dúvidas, é Ega ou Ega? Por favor, peço para gravar um áudio, querida, a pronunciar aqui o teu nome. Porque não fica bem eu estar aqui a pronunciar mal o teu nome e isso fica a parecer que estamos a falar de uma outra pessoa. Tá bom? Agradeço. Um áudio só a dizer como é que se pronuncia o nome. Se eu estiver certo também, é só dizer, está certo assim.
4: E o verdadeiro... Viva Loutinho, tudo bem?
0: Está tudo bem. Aqui.
4: Peço para ouvir aí uma música do Alan Halloween, Velho Bandido. Abraços.
0: Não entendi.
4: E o verdadeiro... Viva Loutinho, tudo bem? Matinho aqui.
0: Matinho.
4: Peço para ouvir aí uma música do Alan Halloween, Velho Bandido. Abraços.
0: Yeah. Ok. Alberto Glish Matzinho. É. Tá bom, mano. Tá bom. Até pode parecer uma missão impossível. Ok?
5: Alô, hora de cidade, boa tarde. Aqui é Ega.
0: Ega.
5: Quero mandar mensagem para os meus pais, Jonathan Nechena e Madalena Tembe. Bom fim de semana a todos.
0: Ah, ok. Já está resolvido. Ega. Não Ega. Tá vendo? Eu estava a dizer Ega aqui. E refiro a uma outra pessoa, tio. Eu estava a dizer uma outra pessoa. Tu és Ega. Muito obrigado, Ega. Um abraço aí à família. Bom fim de semana aí para vocês. Ok. Ega. Fica gravado isto. Boa tarde, Malautinho. Sextou. Já apostes para a Drena Coquiniwa. Namuntla. Bom fim de semana a todos. Está resolvido. Machiana, boa tarde, Mr. Presidente. O próprio Melanço, sextou, muita carga aí até às 18 horas aqui no meu bar, só 97.9. Os clientes já estão à espera de boa vibe. Machiana, deixa connosco, mano, vamos controlar isso. Não te preocupes. Quem mais está aqui? Joel Alan, boa tarde, Malautinho. Já recebi o aviso e já sexta-feira. Já estou na escuta. Já estou ligado ao Melaço, presidente do povo. Tenha um ótimo fim de semana. Para os ouvintes também, música de 20 fingas, meu papá. Tá bom. Ok. Boa tarde, Mr. Presidente. Aqui na escuta, diretamente do bairro Mavalan, na companhia da Melhor Rádio. Estou a pedir tocar a música do grupo Rappers Unit. Peace. Depois mandaste um áudio também.
6: Olá, boa tarde, Rádio Cidade. Aqui Jacob Cookie.
0: Yeah.
6: Estou a pedir tocar uma música do grupo Rappers Unity, qualquer. E bom final de semana. E muito obrigado pelo estar aqui.
0: Obrigado, mano. Um abraço. O mano pensa que já começou o fim de semana, já nessa voz aí. Enfim, vamos aos comerciais, até já.
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1: E ao 15h35, daqui a pouco, temos o DJ Momas. Vamos iniciar com a nossa rubrica Super DJ. Mas antes eu quero falar aqui com o Mob. Há um evento que vai acontecer amanhã, Clássica Nova. E o show vai ser no El Globo, no Congolote. Mob, boa tarde. Estamos em direto para a Rádio Cidade, programa Impulso. Diz-me, as condições estão criadas para este evento dos Classic Nova no El Globo? Boa tarde.
2: Boa tarde. Muito boa tarde a todos os ouvintes. E dizer que sim, estão criadas para isto, para o evento amanhã no El Globo.
1: Amanhã, sábado. Começa a que horas?
2: O Clássico Nova estará em atuação a partir das 20 horas.
1: 20 horas estarão já a atuar.
2: Estarão já a atuar, as portas já abrem precisamente às 18 horas. Já estarão abertas.
1: Portanto, duas horas antes, os portões já estarão abertos. Quem quiser pode ir lá estar, ficar a aquecer o banco onde vai ficar até para ver a atuação dos Clássico Nova.
2: É, vai estar lá muita coisa, porque temos lá o Braille, temos lá o Chico Tchanda, temos tanta coisa, eles podem se divertir enquanto esperam a grande hora do show.
1: Okay.
2: Lá com os Clássico Nova.
1: Altamente. Agora diz uma coisa, os bilhetes já estão à venda? Estão à venda? Qual é o preço?
2: Estão à venda, a pré-venda está a 300 meticais. Uhum. E vai manter também no local como forma de promover. Sabemos que agora as Clássico Novas têm esse brinde para o público, e que é a nova música que eles têm. Sim. E pronto, agradecemos por ser a primeira casa a estrear a nova música. E pronto.
1: Okay. Certo. Então, hoje é o último dia da pré-venda. Amanhã o preço vai mudar ou mantém?
2: Não. Vamos manter o preço amanhã.
1: Vai-se manter o preço.
2: Vamos manter o preço amanhã.
1: Diz que são 300 meticais?
2: Normal. E 500 meticais
1: para VIP. 300 meticais normal, VIP 500 meticais.
2: Certo.
1: Exatamente. O que é que mais teremos para além dos Classic Nova?
2: Teremos lá os grandes DJs, que é o Ping Pong e o Bernas, que são os presidentes, naturalmente.
1: Okay.
2: E também a presença do Nando Ivan, que é o homem lá do karaokê.
1: Okay.
2: Muito antes. O homem do karaokê, o nosso MC.
1: Ok. Pois. Mob, deixa uma vez mais a localização. É como se estivesse a partilhar o location. Tipo, mandas para o WhatsApp para todos. Mas aqui em forma de voz, a explicares. Vira à esquerda. Chega na segunda rotunda. Vamos lá.
2: Para quem vem do Zimpeto, para quem vem da circular, a segunda rotunda, tem lá uma paragem chamada Puzumuca, se assim for. E quem vem do Matão Lagar também é na mesma paragem, mas entra à direita. Quem vem do Zimpeto é pela esquerda.
1: Então tem que fazer a rotunda. Para quem vem do Matão Lagar tem que fazer a rotunda.
2: Desculpa,
1: né?
2: Depois da rotunda.
1: Sim.
2: Depois da rotunda entra pela esquerda.
1: Ok. Para quem vem do Zimpeto?
2: Para quem vem do Zimpeto, depois da segunda rotunda, entra pela esquerda, depois do Salete.
1: Pois.
2: Então, para quem vem do
1: Matão Lagar,
2: entra à direita.
1: À direita, ok.
2: É à direita.
1: Tá bom. A segurança está garantida. Sim, a segurança está garantida. Posso vir de carro, vou ficar tranquilo. Não vou sair sempre para espreitar o rádio se não bater ou não, porque quando a gente vai nesses sítios queremos ficar à vontade, né? Não, a curtir, de repente sais para a rua para ver se o carro está ali.
2: Alô?
1: Sim, sim, móveis, consegues me ouvir?
2: Estava a ouvir, há uma interferência, não sei se estava a receber, era a interferência da linha ou não.
1: Yeah,
2: mas fiquei sem lhe ouvir.
1: Tá bom, mas agora já estás a ouvir, né?
2: Agora estou a ouvir, sim.
1: Sim, sim. Eu perguntava, a questão de segurança, o carro vai ficar bem?
2: Tudo de ordem.
1: A segurança, estacionamento, segurança, não há problema nenhum?
2: Sem problema nenhum e ainda mais com o auxílio da PRM ter estado ali na rua.
1: Ok.
2: Eu sinto muito. Dá para estar.
1: Tá bom.
2: Quem quer ficar no VIP, fica no VIP. Tem direção por meio. Quem quer ficar na plateia, fica na plateia.
1: Ok. Tá bom. Mobi, muito obrigado. Então, um forte abraço aí. A comunicação não está a agradar aqui. Mas agradeço. O essencial ficou. Mobi, bom fim de semana. Então, até amanhã.
2: Até amanhã, Clássico Nova, Noel Globo.
1: É.
2: Bairro do Congolote.
1: Estamos juntos. Estamos juntos. Forte abraço. Agora, Mobi.
2: Certo.
1: Tem bilhetes, né?
2: Deixei bilhetes. Tem bilhetes, podem ganhar bilhetes aí no seu programa.
1: Okay.
2: Ao critério do programa Impulso, tem aí os bilhetes.
1: Okay.
2: Já deixamos algumas entradas para os nossos ouvintes inscritos.
1: Tá bom. Vamos gerir aqui então. Bom fim de semana, estamos juntos.
2: Pronto, abraço.
1: Abraço.
2: Obrigado.
1: Ok, são 15h41. Ouvintes que estiverem interessados para assistir ao show dos Clássica Nova amanhã no El Globo, podem manifestar interesse através do 87-000-9790. Tem bilhetes, muitos bilhetes. Acabo de receber agora. Mal falava aqui, já estavam a me entregar alguns bilhetes. Então, cheguei na recepção, é só dizer, ganhei bilhetes para o Clássica Nova. Vai exibir o BI, vamos confrontar ali os nomes e tal, e depois leva o seu bilhete. Vamos fazer uma coisa. Podemos dar dois, né? Dois para cada ouvinte. Ah, aqui é sempre assim. Não vamos fazer nenhuma pergunta. Manifesta em 387-000-9790. Eu vou ficar aqui a ler os interessados. Vou ficar a ler aqui as mensagens dos interessados em ver este show do grupo Clássico Nova no El Globo amanhã. Começa às 20. Às 20 eles já estão a atuar. Então, Aaron, como é que é? Eu havia prometido que essa cena iria acontecer. Então está aqui. Mandem os vossos nomes. Vamos anotar aqui e quem não conseguir levantar hoje o bilhete pode vir levar amanhã. Quem conseguir hoje, melhor ainda, né? Mas quem não for a conseguir hoje, amanhã pode vir, poderá levantar o seu bilhete. Então a dica é mandar o nome aqui completo para o 87-000-9790. Não é para ligar, estão a ligar aqui. 87-000-9790. Manda uma mensagem com o teu nome e diz que estou interessado. Tá bom? Estou interessado em ver o show dos Clássica Nova. Eu vou registrar o nome e vais apanhar o teu bilhete lá na recepção. Momas, boa tarde.
3: Boa tarde, boa tarde.
1: Como é que é? Está-se bem?
3: Está-se bem.
1: Altamente, mano. Tudo pronto para arrancarmos?
3: Já, tudo pronto para arrancarmos.
1: Ok, mas antes vamos falar um bocadinho sobre o Momas. Já são cerca de 10 anos, né?
3: Sim, mais de 10 anos.
1: Mais de 10 anos.
3: Exatamente.
1: Ok.
3: Sim.
1: Então, quando fizeres 15, qual é a ideia? 15 anos.
3: Pá, mandar vir
1: uma festa.
3: Na verdade, uma festa, né?
1: É, onde vais chamar todos os teus amigos DJs.
3: Vou chamar os amigos DJs, porque, epá, eu sempre digo, a cada DJ que passa, eu tento puxar uma parte positiva. Então, o Momas é composto por vários DJs.
1: Ok.
3: Sim, então, por isso que, principalmente os que me inspiram, sempre vou puxar. Os meus amigos também, que sempre, né, têm dado força.
1: Uhum.
3: Sempre vou puxar. Então, epá. É por aí, né?
1: Altamente.
3: Exatamente.
1: Momas, tu já tocaste, já foste residente no A3.
3: Exato.
1: No cardápio caseiro. Não sei se ainda continuas lá.
3: Não. É. Atualmente não estou no cardápio caseiro. Já fui residente no A3, no cardápio caseiro.
1: Yeah.
3: Já fui residente também na tem uma casa que está no aeroporto, que também foi no mesmo tempo em que estava.
1: Onde é que é? Super Lola?
3: Super Lola já toquei, mas tem uma outra que está logo ali em frente ao terminal de carga também.
1: Ah, ok. Não
3: me esqueço o nome no momento, mas também já fui.
1: Então lá também já foste residente?
3: Já fui residente, sim.
1: Ok.
3: E sem contar,
1: mas agora estás assim, tipo a solo, não?
3: Sim,
1: não,
3: sim,
1: estás,
3: sim. No momento.
1: Não tens nenhum compromisso,
3: sim,
1: com nenhuma casa?
3: Não tenho nenhum compromisso com nenhuma casa, porque.
1: Mas aberto para propostas?
3: Sim, aberto para propostas, okay. E okay. Trabalhando de forma forma solo para puxar algumas ideias, né?
1: Pois é, pois é. E a tua agenda, como é que tem sido?
3: Tem sido boa, por acaso. Hoje, mais logo, estarei no Sabor do Bairro, na Machaquene. Amanhã estarei no Tambor, restaurante da Matola. E depois da manhã, estarei no Cantinho Caseiro, também na Matola, Patrícia, okay. Nesse caso.
1: Okay.
3: E para a próxima semana, estarei na Quinta dos Sabores, também Matola.
1: Você está pipocando, mano.
3: É por isso. Ai. Que eu já não estou muito a pressionar.
1: São quantas casas? Onde estarás? São quantos eventos, praticamente? São cinco, né?
3: São cinco. E também sem contar com alguns casamentos que já tenho na agenda, né?
1: Ah.
3: Sim, então muitas das vezes tenho feito casamentos e depois tenho fechado com as casas noturnas, tendo em conta que a movimentação começa mais de noite, né? Essa questão, exatamente.
1: Ok.
3: Exatamente.
1: Hey, Joe.
3: Já estava mesmo com saudade.
1: Vocês são cinco eventos que traz este fim de semana? Só este fim de semana?
3: Exatamente.
1: Cinco eventos?
3: Sim.
1: Ah, buena. Vezes 30 mil, tem 150 paus. É, Gil. Ah, buena.
3: Epa.
1: 150 paus, o nigga está a carregar, man. Num fim de semana só, sábado. Não, é sexta, sábado, domingo, né?
3: Sexta, sábado, domingo.
1: Mal, man. É, Gil, a vida está boa, meu.
3: Epa, tem que fazer o possível, né? Tem que fazer o possível. Você, quando gosta de fazer alguma coisa, tem que fazer. Yeah. E é claro que, primeiro, não pode fazer por dinheiro. Sempre tem que fazer porque gostas,
1: man.
3: Né? E depois é claro que dinheiro sempre há de ser a consequência daquilo que tu fazes.
1: Exatamente. Tu és formado?
3: Sim, é, em tradução francês na UEM.
1: Ok.
3: Exatamente.
1: Ah, então és um doutor aqui.
3: Mas também licenciado. Trabalho com marketing.
1: Trabalhas com marketing?
3: Sim,
1: também?
3: Sim, trabalho com marketing.
1: É, bossa.
3: E mais alinhado na área da restauração.
1: Ok.
3: Sim.
1: Altamente, boa cena. Agora, o teu contacto, vamos lá, redes sociais também, vamos lá.
3: O meu contacto, os meus contactos são 87, em
1: Sim.
3: primeiro lugar, 744-93, desculpa, 87-344-78-93, mais uma vez, 87-344-78-93, e também tem um outro alternativo para, esse é apenas no WhatsApp, que é 84-54-30-122, mais uma vez, 84-54-30-122, redes sociais, DJ Momas Flow.
1: Momas Flow.
3: Exatamente, me encontra em todas as redes sociais,
1: okay.
3: Instagram, Facebook, TikTok, também tenho, okay. E mesmo também no YouTube.
1: E como é que a gente escreve Momas? É M, pode-se letrar?
3: M-O-M-A-S-S.
1: Ah, são dois S.
3: Espaço, exatamente, espaço, F-L-O-W.
1: Flow.
3: Sim.
1: DJ Momas Flow.
3: Exatamente.
1: Yeah, eu vi o DJ Momas a tocar, eu disse, não, tens que passar pelo impulso, meu. Vi, acho que foi no A3, né? Foi no
3: sim,
1: A3
3: sim,
1: onde vi-te a tocar.
3: Foi no
1: então...
3: A3 da primeira vez, já faz acho que 2 anos que estivemos juntos no A3. Depois
1: sim.
3: Passei por cá, acho que mais umas. Antes dessa última vez que
1: sim.
3: Estou cá a passar agora, já havia passado mais umas 2 a 3 vezes.
1: Pois.
3: Então, o que significa que Impulso é minha casa.
1: É tua casa,
3: então,
1: sim.
3: Então,
1: e lembro também teres tocado na Facim.
3: Sim, exatamente, sim.
1: Tocaste na Facim, nossa emissão
3: tocamos
1: especial.
3: Sim, toquei na Facim.
1: Foi nice,
3: para a Rádio Cidade.
1: Sim,
3: foi algo muito, muito, muito. Foi uma experiência muito boa, porque estava a tocar em direto, mas ao
1: sim.
3: mesmo tempo.
1: Tinha,
3: a tocar
1: público,
3: público.
1: Tinha público ali presente.
3: Exatamente,
1: ali,
3: então foi. Uma experiência super, super top e ficou marcado mesmo, exatamente.
1: Ok. Uhum. E hoje, o que é que preparaste para nós?
3: Bom, hoje preparei, como sempre, eu sou DJ versátil, então preparei um pouco de tudo para o meu público. Hoje eu sei que quem não gosta de hip-hop vai gostar de uma kizomba, quem não gosta de kizomba temos um pouco da R&B, Afro House, um pouco da Mapiano e Panza também, claro que é a nossa cultura, então não pode faltar, temos um pouco de tudo, exatamente.
1: Ok, poucas palavras.
3: Uhum.
1: Vamos ao essencial. Senhoras e senhores, está a começar agora a rubrica Super DJ. Os nossos convidados chamam-se DJ Momas, então aumenta o volume, avise a malta. O show é aqui na Cidade FM 97.90, ainda pelo site www.cidadefm.co.mz. Super DJ, DJ Momas, volume legal.
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0: meu. Este não era o combinado, meu. Não era o combinado este, meu. 843-497, podes ligar agora para cumprimentar aqui o DJ Momas. É mau, meu. Neste programa só passam gajos maus, meu. A sério. Eito. Vamos lá. Alô?
1: Como é que é?
0: Como é que é?
1: Numa boa.
0: Como é que é? Quem fala aí?
1: Duan.
0: Félix, vamos lá, muito rapidamente, o que dizer ao DJ Momas?
1: Eu não tenho muito a dizer ao DJ Momas. Ele está de parabéns. Ele é mau.
2: Muito obrigado, Félix.
1: Valeu, bro.
2: Muito obrigado aí, família.
1: Parabéns.
2: Valeu.
0: Tchau, Félix. Um abraço. 843-497. Podes ligar agora para mandar um props aqui para o DJ Momas. Hoje entregou como deve ser, hein? Super DJ. Let's go. Hello.
3: Yo, one time, Letim Pereira, o DJ da Super Hard aqui, de Medusumuluku,

0: again. Tu sabes funcionar a malta. Entrega, Félix do One. Como é que é? Boa tarde.
1: Na boa, Manoutinho.
0: Altamente, quem fala aí?
1: Amina.
0: Amina?
1: Sim.
0: Fala com o Momas.
2: Olá, Amina.
1: Pai de parabéns.
2: Oh, muito obrigado, Amina. Muito obrigado.
1: De dona das 15.
2: Oh, muito obrigado, muito obrigado.
0: Tchau, Amina. Bom fim de semana.
1: Obrigado.
0: Obrigado
2: para ti também.
0: Este DJ surpreende cada vez mais. Você pensar que já está, afinal de contas, vem ainda mais. Sabe, Melaço, se eu pudesse recuar o tempo, convidava o DJ para o meu casamento. Mas enfim, talvez nas bodas de prata.
2: Não, teremos mais oportunidades.
0: Alô?
3: Alô, Latino.
0: Fala aí com o Momas. Quem fala aí?
3: Alô?
0: Sim, quem fala?
3: Imperador na área.
0: Imperador, grande imperador. Fala com o Momas, vamos lá.
3: Opa, DJ, epa, tá super parabéns.
2: Muito obrigado aí, Imperador, muito obrigado.
3: Uma longa caminhada e sucesso para si, para sua carreira, pá.
2: Muito obrigado aí, meu irmão Imperador.
3: Teve alta cassete aí, alto beat, tá bem, John, tchau.
2: A ideia é essa. Sabes que aqui nesse programa não falha nada.
0: Tchau, Imperador, vamos lá. Tem um áudio aqui, let's go.
4: Quem não está, não sabe o que está a perder. Impulso está no ar com o DJ. Dúvida. 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É o Impulso, o treino dos DJs. Mal.
0: Aqui é super DJ, aqui, Félix.
4: Parabéns, DJ. Salute, man. Salute.
2: Muito obrigado, família.
4: Entrega aí.
0: Let's go. Último ouvinte. Alô, boa tarde. Oi, tudo bem? Quem fala?
5: Sou Tatiana.
0: Quem?
5: Tito Atacetoa.
0: Ei, não estou a perceber. Quem fala? Alô? Epa, parecia que estava a falar mandarim, né? Eu não percebo mandarim. Eu sei, Nião.
2: Fosse francês.
0: Ok, vamos atender só mais um 2843-4497. O nosso convidado chama-se DJ Momas. Nesta sexta-feira, 19 de junho do ano 2026. Estou a perder aqui. Epa, ok, tá bom, Gigi. Lamento bastante. Opa. Mas Lautinha é sempre afinado nos DJs mauíssimos. É, um gajo afina, sem dúvidas, man. Obrigado aí. Obrigado, Gigi, estamos juntos. Ok, vamos lá, se tem mais aqui. Grande DJ, obrigado, Edson de Madeira. Quem mais está aqui antes da xenofobia? Grande Waka Waka, não falha nada. Tem que se ver uma forma de dar mais tempo aos DJs. É, Joe. Quando já está a animar, tempo já bazou. Está a ver? Na hora, mudou de Jesus. Um abraço, meu. DJ Mau, parabéns. Mauíssimo DJ. Salute. Mr. President, tens bons dedos na escolha dos DJs. Super Mau. Tonico Nhabanga, estamos a pedir mais tempo para os DJs. Faz favor. Epa, já não há mais time, meu. Só podemos bazar, meu. Momas, muito rapidamente, o teu número de telefone, vamos lá.
2: O contacto do DJ Momas é 87-344-78-93. Mais uma vez, 87-344-78-93. Me encontras em todas as redes sociais como DJ Momas Flow. E no YouTube também tem uma página lá, okay. DJ Momas. Então podem seguir as minhas páginas, as minhas redes sociais. E deixar um forte abraço aí a todos os ouvintes aí em casa que estão dando power e que estão acompanhando aqui o programa.
0: É,
2: e que sempre que tiver oportunidade irei voltar, com certeza.
0: Tens voltar, mano, não tens como. Momas, muito obrigado pela presença, bom fim de semana aí.
2: Muito obrigado.
0: Sucesso na tua carreira, tá bom?
2: Sucesso para ti também.
0: Aos ouvintes que mandaram nomes aqui para o show de Classic Nova amanhã, é só virem buscar aqui na recepção da Rádio Moçambique. Devem trazer os vossos BIs, tá bom? Exibir o BI e levas o teu bilhete. Tá nice? Eu volto na segunda-feira pontualmente às 14. Mas amanhã, não te esqueças, tem a 2, Ritmo e Batida. Tchau, bom fim de semana.

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0: Daqui a bocado vamos falar sobre o fim de semana. O que é que há? O que é que se faz? O que é que já se está a fazer nesta sexta-feira?
1: Se ela sobe.
0: Já chegou! Sextou!
1: Na

0: que é que sabes, o que é que há? Qual é a ideia? Para onde é que se vai?
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0: Para já, eventos que já estão a decorrer esta sexta-feira. Temos este 18 anos de carreira de Valvo Savana. Hoje e amanhã, New School versus Old School, no Deja Vu. Para já falar mesmo sobre esse evento no Deja Vu, Old School versus New School, vários convidados, claro, colegas do Valvo Savana, completa esses anos de carreira, 18 anos, Andy, ai, Celcinho, Da Boja, Deck Shake, Kiko, são muitos, Macopito, McDonald's, Puxinho, Rosário, vários colegas vão fazer parte, tanto hoje e amanhã no Deja Vu. Portanto, hoje já podes curtir o Deja Vu com essa festa do aniversário de carreira do DJ Valvo Savana. São 18 anos. Outro evento para hoje. Espera aí. Sim, é agora. Já está a gruvar. Está a gruvar. Ah, a partir das 20. A partir das 20, isto vai pela noite adentro. Outro evento, Cestas Soltas, hoje às 19, com mixagens dos DJs Sérgio Batla e Léo Lise, que é residente no El Patron, Cestas Soltas. Mais eventos sobre esta sexta-feira, The Backroom, terá After Work no The Backroom, já iniciou às 18h30, DJ Stell. Hoje iniciou às 18 no Jumbo Back to the Time, Guilherme Silva no Jumbo, Guilherme Silva, e ainda mixagem do DJ Mauro no Jumbo, Guilherme Silva Back to the Time. Hoje, sexta-feira, já iniciou às 17 na Catedral da Espanha, Champagne Night com Tygo Boy, DJ Da Boja, Wiz, PM. Está aí esse evento no Catedral de Espanha, Champagne Night. Mais um evento para hoje, já está a decorrer desde as 17, Double Trouble no quiosques artesanais, DJs Leo e Ty. Desta vez já houve um bandido da mostra, agora é Double Trouble, DJs Leo e Ty, frente a frente, quiosques artesanais, já iniciou desde essa tarde. Há mais eventos, naturalmente, amanhã e depois da manhã. É só ficar atento ao programa. Estamos no Start. Bom fim de semana.

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0: Daqui a bocado vais saber o que é que se faz, qual é a ideia, para onde é que se vai. Sábado e domingo.

Sessões de fim de semana, 19 de junho de 2026. O que é que se faz? O que é que há? Onde é que se vai dar o start? 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Daqui a bocado vais saber sobre sábado e domingo.

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Bom fim de semana. É, eventos para alguns para amanhã e domingo no Jumbo A Karaoke Day a partir das 18 com o Mexudo e o DJ Mauro. Na manhã às 18 no Tomanin Bar e Lounge há Pontas de Lança, Hernani e Slim Niga com os Pontas, ou aquele álbum, os dois, né? Primeiro Pontas de Lança, então é as músicas. Ai. Ainda presenças dos DJs Frank, New Drena, Shelton, Mix, Domen, Naftal, Walai Gang, ainda Relax, Siwas. Amanhã às 15h30 da Festa da Música no Centro Cultural Franco Moçambicano. É, Shindiro, as presenças e performances. Shindiro, Macuaela, Trax, Rukan Rose, Baca Iafol, Dino Miranda, Salangane, Xeni Wagun e Yada Angel. Aí mais eventos para amanhã, sábado às 18, Centro Internacional de Conferências Joaquim Chissano, Team Bilo Fest. Performance DJ Dier Kappa. Domingo às 15h30, estamos no domingo já, Festa da Música no Centro Cultural Franco Moçambicano, presença Tufo da Mafalala, Associação de Canto e Dança Machaca, Xigogoana e Projeto África. Portanto, está aí performances às 15h30 no Centro Cultural Franco Moçambicano, Tufo da Mafalala, Associação de Canto e Dança Machaca, Xigogoana e Projeto África, Festa da Música, às 15h30 às 14h, no Green Garden. It's good to see you! DJs Dier Kappa, Lelo Santos, Xande e Eddie Fox. Esse It's Good to See You às 14h no Green Garden. 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

Tudo que é bom pouco dura. É o final do programa Start para este dia 19 de junho de 2026. Eu sou André Manhissa, voz minha, seleção musical minha, produção, conteúdos e lá vê Xauque. O programa volta na próxima sexta às 18 para te lembrar que já chegou o fim de semana. E é oficialmente aqui no programa Start. Tchau!

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